0: Duran Duran com Eu Viu To A Kill, aqui no nosso Parada Retrô, fechando muito bem a edição desta sexta-feira. Som de 1998, né? Versão aí de 98, fechando muito bem a edição de hoje da nossa viagem ao passado. Gente, grande abraço, um excelente final de semana. Amanhã estaremos de volta por aqui no Parada Retrô, seu melhor programa de flashback. Uma hora com as melhores de todos os tempos, hein? Até amanhã, se Deus quiser, um super abraço e a gente se fala aqui na melhor do seu rádio. Tchau, tchau!
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4: 9:16.
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4: 9:24.
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7: Fim de semana chegou! Estamos aqui na sua rádio preferida e a partir de agora tem as 15 músicas mais pedidas da nossa programação, viu? Eu sou Ricardo Oliveira e tô com você e vamos agitar muito esse fim de semana com as 15 mais tocadas.

0: rádio. Vamos pro intervalo? Boas dicas pra você aí, já já a gente tá de volta aqui na sua rádio preferida.
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3: 9:48.
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2: 9,53.
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4: As 15 mais tocadas, de volta aqui na programação da sua rádio preferida, as 15 melhores. Obrigado aí pela audiência, hein? Tá com o fone espetado aí, tá ouvindo a gente, tá no seu carro, no seu trabalho, na sua casa. Valeu pela sintonia. Vamos embora com as 15 mais.

0: viagem! Que viagem, gente. Obrigado.
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2: Assim vamos encerrando as 15 mais tocadas da programação da sua rádio preferida. Valeu, gente. Tchau, tchau.

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1: 10 e 18.
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1: 10:24.

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1: 10h35.
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1: 10h38.

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1: Charles.
3: Paul.
1: Larry.

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1: 3h50.
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devolverá o que Deus vai fazer na tua vida, na tua casa. Quantos creem nisso? Só aqueles que creem. Eu quero convidar você para entrar num grau de adoração a Ele. Adora Ele, faz barulho.

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1: 4:29.
2: No teclado, Isaías Passarinho. Fecha os teus olhos. Medite na letra dessa canção, meu querido.

Quantos creem nisso? Quantos creem nisso, querido? Quantos creem, adora a Ele, adora a Ele, adora a Ele. Adora Ele, povo de Deus, adora Ele, adora Ele. Jesus está aqui nessa noite.

dia Deus fez uma promessa a esse ministério. Escute o que eu vou te dizer. Um dia Deus olhou para uns jovens numa cidadinha, numa cidade pequena chamada Jacundá, no estado do Pará. E um dia ele fez uma promessa que ia tirar esse ministério daquela cidade e que nós andaríamos o Brasil pregando a palavra dele. Eu olhava para mim e falava, como eu? Eu não tinha compromisso, estava na adolescência, estava brincando de ser crente. Mas um dia, aquele que prometeu, ele é fiel para cumprir. Ele mudou a nossa história, ele capacitou. Ele tem feito coisas tremendas, querido. Deus vai fazer coisas tremendas na tua vida. Só aqueles que creem nisso, aqueles que têm convicção que Deus vai mudar a tua história. Só aqueles.

setembro de 2007, nós estávamos chegando à fortaleza. Não me pergunte como Deus nos tirou daquela cidade aonde ninguém dava valor, nos colocou nesta cidade. Chegou um momento que eu pensei em desistir, porque grandes foram as lutas, querido. E eu falei: Senhor, Tu estás à frente desse projeto, porque nós temos que passar por tudo isso. E um dia eu estava pensando em voltar para a minha cidade, estava pensando nas pessoas que lá eu deixei, e muitos falavam: vai voltar com 20 dias, vão voltar com 30 dias de cabeça baixa. Mas, querido, aquele que prometeu, Ele é fiel para cumprir todas as promessas. O teu amigo pode falhar contigo, o teu pai pode falhar contigo, o teu patrão pode falhar contigo, mas, meu querido, aquele

dia eu falei: Deus, a pior coisa que tem é o crente tentar ensinar Deus a trabalhar. Um dia eu falei: Deus, fala comigo, eu quero ouvir a tua voz. Eu entrei num quarto escuro e eu me ajoelhei, a minha oração foi essa, eu nunca esqueço. Eu falei: Senhor, se tu estás na frente desse projeto, se tu trouxe esse ministério para esta cidade, Pai, fala comigo, repita as palavras que eu estou falando. Eu estava preocupado com a minha família, meu pai tinha acabado de falecer 45 dias. Eu estava preocupado com minha mãe. E eu saí daquele quarto. E no outro dia eu fui a uma igrejinha. Quantos creem que Deus fala? Quantos creem que Deus usa profeta? Quantos creem que Deus fala, querido? E eu cheguei na igrejinha no dia seguinte, cansado, pensando em desistir. Só Deus sabe como eu estava naquele culto. E eu tinha acabado de cantar uma canção da Cassiane. E eu sentei no meu banco. Quando eu sentei no meu banco, o pastor que ia pregar naquela noite pegou o microfone, tinha chegado depois que eu tinha cantado. Eu já tinha cantado quando ele chegou. E a primeira coisa que ele fez, ele nem cumprimentou a igreja com a paz do Senhor. Ele falou àquele jovem que cantou: levanta aí, jovem. E eu me levantei. Quando eu me levantei, ele falou assim: eu

Ele disse mais: não te preocupa com os teus eu guardo. Eu estou no controle de tudo. Tu não perguntaste se eu estava no controle de tudo. Eu estou no controle de tudo. Vou eu fazer grandes coisas. Começa a mergulhar na minha presença. Começa a me buscar. Eu vou exaltar, eu vou exaltar, eu vou exaltar. Não importa como você chegou aqui. Não importa o tamanho do teu sonho. Não importa, meu querido. Deus não depende de opinião humana para fazer alguma coisa. Ah, invejoso, vai ter que escutar essa. Deus não depende de opinião humana para fazer alguma coisa. Tá cheio de gente aí amaldiçoando o crente. Tá cheio de líderes aí jogando praga pela boca. 1.000 cairão ao teu lado, 10.000 à tua direita, mas tu não serás atingido. Começa a adorar, começa a buscar Ele, Ele vai.

mãos, levante as duas mãos. O crente, quando levanta as duas mãos, ele está se rendendo aos pés do Senhor. Está dizendo: Jesus, eu dependo de ti, a honra e a glória é tua. Escuta, querido, Satanás tem usado as suas armas dentro da igreja. Pessoas que sonhavam, pessoas que tinham ministério, hoje está andando de cabeça baixa, frustrado, sonhos engavetados, já não tem forças para sonhar. Deus está mandando te dizer hoje, você que está assistindo esse DVD, eu não sei onde você está, você que está aqui no Espaço Logos, Deus manda te dizer, está na hora de você levantar a cabeça. Deus vai mudar a tua história. Sacode a poeira, a glória da segunda casa será maior do que a primeira. Apenas louve, está faltando dinheiro.

Querido, eu bati em várias portas. Todas as portas, os homens fecharam. E um dia Deus falou: eu vou abrir a porta. E a porta que Deus abre, querido, a porta que Deus abre, não há capeta, não há invejoso, não há demônio do inferno que possa fechar. A porta que Deus abre, ninguém fecha. A porta que Deus abre, ninguém fecha.

0: 5. 4:55.
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3: 5 e 2.

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1: 5:30.
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4: 5:38.

0: 5.
1: 6 e 2.
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6: 6 e 10.

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10: 6:36.

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1: 6:50.
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17: 7 horas.
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20: Olá, queridos, tudo bem? Como é bom estar de volta para mais uma vez realizarmos, nós daqui, você daí nos ouvindo e participando, o nosso programa Cristianismo Sem Fronteiras. Isso mesmo. Para esse povo abençoado que está nos ouvindo através da Rádio Educadora FM 88,5 em Conceição do Jacuípe, da Rádio Estação FM 101,9, em Santa Luz, da Rádio Jaraguá Gospel FM 94,5, em Jacobina, e da Rádio RCA FM 87,9, em Conceição da Feira. A paz do Senhor para todos que estão a partir de agora e vão ficar ligadinhos conosco para ouvir, para ser abençoado. Tem uma palavra, tem louvor e tem oração para abençoar a tua vida. Eu sou o pastor Jesimiel, você já nos conhece, estamos aqui para levar o melhor. E o melhor sempre nós encontramos na palavra de Deus. Então, para você que está em casa, no carro, no hospital, talvez precisando ouvir uma palavra ou ser abençoado, você está sintonizado no lugar certo. E a partir de agora, o nosso programa vai te abençoar. Vamos orar e logo após ouviremos canções para adorar, glorificar o nome do Senhor Jesus.
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20: Senhor nosso Deus e Pai, nós somos gratos a Ti, porque a Tua misericórdia ela dura e dura para sempre. Obrigado, porque chegamos mais uma vez através deste canal, através dessas rádios, para chegar ao coração dos ouvintes com a Tua palavra, chegar no coração dos ouvintes com a Tua bênção. Por isso, Te agradecemos pela proteção, pela ajuda, pelo socorro, pela Tua mão boa e poderosa sobre cada um de nós. E que a Tua bênção alcance os lugares mais distantes, as pessoas que mais necessitam hoje do Senhor, que sejam alcançadas através deste programa, em nome de Jesus. Amém, amém, amém. E você seja abençoado, diga: eu recebo esta oração em nome de Jesus. Agora vamos de louvor. E louvor é coisa boa, adorar a Deus é melhor ainda. Ouviremos Alda Célia, Voar como Águia, e Jussana Kleza, Deus Proverá.

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1: Oh, que bênção, que maravilha. Eu quero passar para você a partir de agora a agenda da nossa igreja. Você já conhece a nossa igreja? Já nos visitou? Já esteve aqui presente em algum dos nossos cultos aqui na Avenida Maria Quitéria, aqui em Feira de Santana, o templo da igreja Cristianismo Sem Fronteiras? Pois é, anote aí, porque com certeza em um desses horários, em um desses dias, você vai estar conosco aos domingos pela manhã, Escola Bíblica Dominical, e à noite, às 18h30, o nosso culto de celebração a Deus. Segunda-feira tem a Vigília das Lágrimas. Você quer chorar, se derramar na presença do Senhor? Então venha para a Vigília das Lágrimas. Na terça-feira, o culto da palavra. O culto tão conhecido, tão falado. Aonde você for no Brasil, é falado, é divulgado o culto da palavra da igreja Cristianismo Sem Fronteiras. E às quintas-feiras nós temos, a partir das 19h30, o nosso círculo de oração. Você é o nosso convidado a vir nos conhecer e com certeza ser bem ou muito abençoado na igreja Cristianismo Sem Fronteiras. Então vamos de louvor, né? Já ouvimos duas, agora vamos de mais duas. Vamos, Marco Aurélio, isso mesmo, Marco Aurélio, Sonda-me, e ainda tem Midian Lima, Jó. Ouça e seja abençoado.

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1: Emissões em Destaque, mais uma palavra para despertar em você essa chama missionária, aquele versículo tão dito, tão recitado nas igrejas: ide por todo mundo e pregai o evangelho a toda criatura. Essa é a maior

missão nossa como igreja, porque as obras missionárias e também humanitárias, elas caminham juntas. Pois é, acredite, você que faz missões, você não está apenas obedecendo ao ID de Jesus, você também está fazendo uma obra humanitária, porque enquanto levamos a palavra, também estendemos a mão ao faminto, ao enfermo, ao órfão, à viúva e ao necessitado. O Evangelho não transforma apenas a eternidade das pessoas, ele também transforma a realidade delas. O próprio Jesus alimentou multidões, curou enfermos, consolou aflitos e anunciou o reino de Deus. Esse é o modelo que a igreja deve seguir, proclamar a salvação e praticar o amor. Porque lá em Tiago 2,17, lá nos lembra, assim também a fé, se não tiver obras, por si só é morta. Então, missões é levar a palavra, mas missões também é estender, é cuidar, é dar um abraço, é dar um carinho, alimentar quem precisa. Que Deus levante uma geração de cristãos que não apenas fale de Cristo, mas que revele Cristo através das suas atitudes. Afinal, o maior sermão que muitas pessoas ouvirão será o testemunho do amor demonstrado para aqueles ou por aqueles que servem a Jesus. Esse foi, para com certeza trazer esse despertamento à igreja, o nosso momento missionário ou missões em destaque. E agora, Lília Paz, Desejo Missionário.

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2: 7:29.
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7: 7:39.
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9: Esse momento é gostoso, porque nós ouviremos aqui algumas canções do pop gospel, isso mesmo. E claro, falou em pop gospel, falou em vontade de ouvir música boa. Hoje ouviremos, a partir de agora, Carlinhos Félix, Pensando em Você, e Eli Soares, Graça.

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1: Chegou o momento da gente bater aquele papo gostoso, aquele papo sobre o cristão cidadão. E hoje eu quero falar sobre cristão e cidadania. A importância do cristão participar da política, já que estamos, né, chegando bem pertinho de mais uma campanha política. E nada melhor do que nós abrirmos a nossa mente para entender esse assunto. Hoje, no quadro Cristão Cidadão, eu quero refletir sobre um assunto muito importante. O cristão não deve abandonar a política, mas levar os valores do reino de Deus para ela. Muitas pessoas dizem, cristão não deve se meter com política. Mas a Bíblia nos apresenta um exemplo extraordinário. José de Arimateia. Lá em Marcos 15, 43, a Bíblia diz que José de Arimateia, membro respeitável do Sinédrio, que também esperava o reino de Deus, dirigiu-se corajosamente a Pilatos e pediu o corpo de Jesus. Esse José de Arimateia era um homem influente, respeitado e fazia parte do conselho que governava a nação. Ele ocupava um espaço de poder, mas não abriu mão da sua fé. Tá vendo aí? Isso que é bom, porque a questão não é o cristão ser político, a questão é ele continuar sendo cristão mesmo na política. Por isso que é importante, e eu quero aqui aproveitar esse quadro para falar com você que está me ouvindo. Você deve sim, se você tem esse chamado, pronto, vá. Mas você que é o que dá o voto, você precisa entender que a importância de um homem de Deus, de uma mulher de Deus na política, porque senão lá eles fazem as leis, lá eles comentam, eles conversam, eles fazem as suas tratativas e às vezes são exatamente leis que vão prejudicar o reino de Deus. Mas quando tem um homem de Deus lá, uma mulher de Deus, rapaz, a coisa melhora. Temos visto muitos exemplos de políticos cristãos sérios, seja ele político, um cristão católico ou um cristão evangélico, não importa, ele vai obedecer os princípios da palavra e vai defender as causas dos cristãos. Por isso, é válido sim um cristão se envolver na política, ele deve se envolver. O que ele não pode é perder a fé em meio à caminhada. Esse foi o nosso quadro Cristão Cidadão. Então, veja, vote certo, vote consciente e veja se é um cristão lá que defende os princípios da palavra.
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1: Nós ouviremos no momento agora romântico, aquele momento leve do programa, aquele momento apaixonado, porque agora tem Exila, Canção do Amor, e Fernanda Brum, O Vento Não Levou.

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2: 7:57.
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1: 8 e 6. 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
2: Ou como tem gente nos ouvindo, nosso programa com certeza chegando nos quatro cantos e vai chegar muito mais longe. Obrigado a você que nos ouve mais uma vez aí através da Rádio Educador FM, aí em Conceição do Jacuípe, a 88,5, a Rádio Estação FM também em Santa Luz, 101,9. Os irmãos aí de Santa Luz, sintam-se abraçados aqui pela Igreja Cristianismo Sem Fronteiras, a Rádio Jaraguá Gospel FM 94,5 em Jacobina. Alô, Jacobina! E a Rádio RCA FM 87,9 em Conceição da Feira, essa cidade pertinho aqui de Feira de Santana, onde fica um grande monte lá da oração, onde todo mundo conhece. Então, um abraço a você, que Deus abençoe sua casa, sua família, que Deus possa te ajudar e que esse programa seja luz para também os teus caminhos, assim como a palavra de Jesus, ela é. Ó, tem hoje aqui uma surpresa, um mini especial. Agora você vai ficar com alguma das melhores, isso mesmo, do nosso cantor e pastor Josué Brandão. Adore ao Senhor.

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1: Gostou aí do mini especial com o pastor José Brandão? Eu gostei. Cada música dessa com certeza tocou na minha alma e também na tua alma. E você não muda de sintonia, por favor, porque daqui a pouquinho tem o pastor Jones Brandão trazendo uma palavra de Deus para você. Fica ligado do nosso programa Cristianismo Sem Fronteiras.
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3: 8:28.
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6: 8:37. 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
7: Chegou aquele momento especial do nosso programa. É o momento onde a palavra de Deus ela é pregada. E quando Deus fala, a Bíblia diz que a terra se cala para ouvir. Por isso, eu quero que você ouça, e não só ouça, se puder anotar isso, um versículo, uma referência, porque Deus vai falar através do pastor Jones Brandão. Fica ligadinho, porque logo após tem dois louvores e a oração final para abençoar você.
6: Ouça agora uma mensagem de Deus para a sua vida.
8: E João 17:21 diz: para que o mundo creia que tu me enviastes. Ou seja, cada vez que permitimos uma fofoca, uma facção ou um ressentimento frio, estamos deixando o tesouro desprotegido e o inimigo está roubando a glória de Deus no meio de nós. O mundo será alcançado. O mundo crerá que Jesus Cristo foi enviado quando eles verem em nós a unidade que João capítulo 17:21 está dizendo. Que nós sejamos um, ó Pai, e eles em mim, e o mundo crerá que tu me enviastes. A pregação do evangelho deve ser precedida pela unidade do corpo. O evangelismo, a pregação, os louvores devem ser precedidos pela unidade do corpo. Aí teu filho pequeno está vendo no banco de trás do carro você falando mal daquele membro da igreja. Como é que o teu pequeno vai crescer falando sobre unidade do corpo se ele está vendo o pai e a mãe esculhambar aquele membro do corpo? Como é que a tua esposa vai testemunhar do teu caráter se ela vê você falando mal do teu pastor? Se ela vê você falando mal daquela pessoa, daquele homem, daquela mulher? Como é que o teu marido vai testemunhar da tua fé se ele fica escutando você falando mal do teu chefe, do teu funcionário? Como é que o teu colega de faculdade, o teu colega de trabalho vai testemunhar e vai crer que Jesus foi enviado se ele não vê em você a unidade que você prega que tem? Vocês percebem que não funciona? Está todo mundo entendendo? Diga amém. Amém. É só o que eu quero, que a gente entenda. Porque a gente precisa ter uma vida congruente com aquilo que a gente fala. Porque para que o mundo testemunhe através da nossa unidade que Jesus Cristo foi enviado. Não adianta eu e você pregarmos pelas esquinas de Feira de Santana, para lá e para cá, entregar panfleto, colocar na bio do Instagram: eu sou salvo, Jesus te ama. Se quando ele vê o teu testemunho da unidade com a tua igreja, com o teu corpo, ou melhor dizendo, da tua igreja com a outra placa denominacional. A gente guerreando entre si. Eu fico indignado quando igrejas ficam se degladiando. Me quebra demais. Meu irmão, vive a tua igreja, a gente vive a nossa, e nós vivemos em Cristo. Bora seguir para o céu. No céu não vai ter placa denominacional.
5: 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Batista Shalom, Adonai, Santo Cuspe de Jesus Cristo. Tem lá em Maceió, tá? Acredite.
8: Não vai ter assembleia presbiteriana, batista. Não vai ter nenhuma placazinha dizendo assim: ó, esse aqui foi pastoreado por pastor tal. Não, não, não. Vai todo mundo ser pastoreado por Jesus Cristo na eternidade do céu. Portanto, pelo amor de Deus, pelo menos para aqueles que congregam aqui, testemunhem e vivam de fato uma unidade que a gente está dizendo amém hoje à noite. Ou nos faça um favor, não diz que é crente não, que vai ficar feio para mim, que estou me esforçando. Sabe quando coloca no mesmo saco as farinhas do mundo todo? Tá vendo? Diz que é crente. Aí os crentes padecendo de verdade fica assim: tá dizendo que é o mesmo que eu? Não se dá o trabalho de ficar parecendo com alguém que vive de maneira digna diante de Deus, não? Ou vive ou não diz que é. Porque fica feio para quem está tentando ser de fato digno da vocação que foi chamado. Vou encerrar. 8 horas e 1 minuto. Diz que ia pegar até 8 na minha cabeça. Portanto, o vínculo da paz, ou seja, é tudo aquilo que liga, é a atadura, é aquela corda que mantém os feixes juntos. Pelo vínculo da paz, a paz que se recusa a repassar o comentário malicioso, a paz que se recusa a sentar na roda dos escarnecedores, a paz que não quer passar a fofoca adiante, a paz que não quer passar a guerra adiante, a paz que cessa qualquer tipo de comentário ruim sobre qualquer pessoa, a paz que cessa qualquer raiz de amargura que esteja nascendo sobre aquela pessoa que falou mal de você. É a paz que você abençoa quem te disse mal, você contribui, você ajuda, você levanta quando quem precisa da tua ajuda. Essa é a paz que excede todo o entendimento. Viva essa paz, o vínculo da paz. E para concluir, e encerro em nome de Jesus, Michel Louvor já pode vir, eu vou concluir hoje. A motivação teológica para a unidade. Veja, a igreja, segundo Paulo, nos exorta a andar de maneira digna, no versículo 1, a vestir o avental da humildade, a suportar uns aos outros, versículo 2 e 3. E agora ele fala, ou então fica em nosso coração a pergunta silenciosa: por que eu deveria me esforçar tanto por pessoas tão diferentes e tão difíceis? E Paulo, ele dá uma resposta teológica que desmonta qualquer argumento pecaminoso nosso. Ele nos apresenta 7 fatos indestrutíveis que constrói a nossa vida, dividido em 3 classes: o eixo do Espírito, o eixo do Filho e o eixo do Deus Pai. Por quê? Porque ele começa com o Espírito Santo. Porque nós somos uma unidade encontrada na prática. Ele diz: nós somos um só corpo. Eu devo viver tudo isso que Paulo disse nos primeiros 3 versículos, porque nós somos um só corpo. Isso significa que a igreja não é uma coalizão, um grupo de pessoas que se decidiram juntar, mas é uma criação orgânica que tem vida, que tem movimento. Cada célula se desenvolve até formar um membro interdependente, ou seja, nascemos de Cristo. E por isso eu vivo em unidade. Se você é cristão, de fato, você não é sozinho. você vive uns com os outros, porque nós somos um só corpo. E Paulo continua: um só Espírito. O Espírito Santo é a vida que desce nesse corpo. É o Espírito Santo que nos confronta. É o Espírito Santo que nos conforta. É o Espírito Santo que nos afaga. É o Espírito Santo que diz: ei, você está indo pelo caminho errado. É o Espírito Santo que diz assim: você está no caminho certo. É o Espírito Santo que nos traz o regozijo. É o Espírito Santo que traz vida a esse corpo. Por quê? Porque nós temos uma só esperança. O que nos diferencia é o passado diferente, mas o que nos une é um futuro eterno, que é a nossa esperança em Cristo Jesus. A esperança de uma eternidade no céu, a esperança de estarmos diante de Deus louvando a eternidade, a esperança que nos dá a feliz esperança de estarmos diante dele um dia, louvando juntamente com os anjos, dizendo: santo, santo, santo é o teu nome. Essa esperança é o que une a igreja de Jesus nos dias de hoje. E Paulo continua: nós somos, ou nós temos, um só Senhor. Me dá 2 segundos, que eu estou com a vontade de espirrar. Gente do céu, Paulo diz assim: nós temos um só Senhor. Por quê? Isso é tão bom de ouvir e libertador. Porque Cristo é o único dono da igreja. Ou seja, ninguém é dono mais. Não é o pastor, não são os líderes, não são os membros, não é aquele crente mais antigo na igreja. O dono da igreja é Jesus Cristo de Nazaré, aquele que morreu na cruz do Calvário e derramou o seu sangue para que eu e você estivéssemos hoje aqui. Ou seja, um só Senhor. Aquele que foi pago um alto preço pela minha vida e pela sua vida. E Paulo continua: uma só fé. Ele não está dizendo de um sistema complexo teológico, mas da comum salvação. Nós temos uma só fé em Cristo Jesus. Ponto. Eu vi um podcast esses dias do pastor Luiz Saião, pastor batista. Ó, escutem. Pastor Luiz Saião. E perguntaram para ele sobre todas as divisões teológicas e correntes de pensamento. E ele disse para ele assim: a verdade é única. Jesus. O resto é margem, é secundário. Uma só fé em Cristo Jesus. Um só Senhor. Portanto, não se apegue às miudezas, não se apegue às coisas secundárias que geram divisão entre nós, mas nós temos uma só fé, a comum salvação, segundo Judas capítulo 1, versículo 3. É a fé justificadora, é a certeza de que somos salvos unicamente pela graça de Deus. E Paulo continua: um só batismo. É o selo que identifica aqueles que são salvos em Cristo Jesus. É a declaração ao mundo de maneira exposta que eu pertenço a Jesus e nasci de novo. Um só batismo. E aí Paulo completa no versículo 6: um só Deus e Pai de todos, sobre todos, por todos e em todos. Sobre todos é aquele arquiteto que edificou e planejou a nossa união antes da fundação do mundo. por todos, aquele que sustenta a igreja, aquele que sustenta a igreja com a sua santificação, e em todos, aquele que é inefável e fez de nós a sua morada. Portanto, concluo dizendo: nós somos um só corpo, animados por um só Espírito, marchando por uma só esperança, servindo a um só Senhor, firmados em uma só fé, selados por um só batismo e amados por um só Pai. Se coloque de pé em nome de Jesus. Portanto, feche os seus olhos. Imagine comigo aquela balança que falamos no início. Pense em sua vida e como isso está sendo colocado em relação à glória do Senhor, ao sacrifício de Cristo, à habitação do Espírito em sua vida, em como a sua vida prática representa aquilo que a Bíblia está pregando à sua vida, aquilo que você está fazendo, praticando e vivendo de maneira digna à vocação que você foi chamado. Que você possa diariamente pensar nisso e viver de maneira digna segundo aquilo que Jesus te chamou. Que nós possamos parar de lutar pela glória nossa, mas que possamos descansar na glória de Cristo. Que possamos entender que não é o nosso ego, que não é a nossa vontade, que não é aquilo que somos, mas que possamos vestir o avental da humildade e que possamos servir uns aos outros. Senhor Deus Pai que estás nos céus, te louvamos, Senhor, em tua presença. Te louvamos, Senhor, pela tua graça, misericórdia, o teu amor sobre nós. Que o Senhor tenha misericórdia da nossa vida e possamos lembrar, Pai, quem nós éramos antes da tua graça e quem nós somos pela tua graça e misericórdia. E que através disso, Pai, possamos viver de maneira digna da vocação que nós fomos chamados. Que nós possamos, Pai, representar, honrar o teu nome, honrar o teu sacrifício. E que possamos viver, Pai, de fato, uma vida prática que representa, Pai, aquilo que nós pregamos aqui na igreja. Que nosso esposo, que nossa esposa, que nossos filhos, que todos aqueles que estão ao nosso redor possam testemunhar, Pai, da tua vinda, porque eles veem em nós a tua unidade. Tem misericórdia de nós, Senhor, porque se for por nós iremos falhar, nós iremos errar, nós iremos escorregar e pecar e não representar o teu reino. Então tem misericórdia e sustenta a nossa vida em tua poderosa mão, nos guiando em teu caminho, nos guiando em tua vontade, nos guiando em tua verdade, nos guiando através de ti, porque só através de ti temos acesso ao Pai, o nosso Pai, o qual é Senhor de todos, por todos e em todos. Ou seja, que possamos viver não a nossa perfeição, porque não somos perfeitos, mas que vejamos a perfeição daquele que é sobre todos, por todos e em todos. Te louvamos e te agradecemos em teu nome. Amém e amém. Que nessa noite você possa, ao final do culto, procurar quem te ofendeu, ou procurar quem você ofendeu e restabelecer a unidade em Cristo Jesus. Se não estiver aqui, pega o telefone, liga, marca um café e testemunha da presença de Jesus Cristo na tua vida, restabelecendo a unidade. Amém? Aplauda o Senhor, glorifique em nome de Jesus.
7: Oh, que palavra abençoada! Tenho certeza que muitos estão ouvindo e que ouviram a mensagem foram edificados mais uma vez. Agora, nós ouviremos Vitorino Silva.

0: Vamos à oração para encerrar esse momento desse programa.
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0: Senhor, meu Deus e meu Pai, que bom poder estar mais uma vez entrando nos lares dos teus servos e servas através deste programa. Que este programa tenha sido um orientador, uma bênção. Que este programa possa ter falado através das canções e da palavra no coração daqueles que mais precisam. Deus, que o Senhor dê mais uma semana de paz a todos os nossos ouvintes, a todos os nossos irmãos. Que a tua graça nos alcance a cada dia e que a tua misericórdia seja conosco sempre. Assim eu oro, em nome de Jesus. Que Deus abençoe você, que Deus abençoe tua família. Eu aguardo você no próximo programa, com certeza, querendo Deus, para que o programa Cristianismo Sem Fronteiras continue sendo uma bênção para você e para tua família, em nome de Jesus. Até lá e que Deus nos abençoe.
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3: 8:59.
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4: Bom dia. São 9:17. Começa agora mais um programa Vida Abundante, aqui na Rádio Educadora FM 88.5. Eu quero louvar a Deus por mais essa oportunidade, em nome do Senhor Jesus Cristo. Vamos orar. Querido Deus, eterno Pai, Deus de infinita bondade e misericórdia, queremos te agradecer, Pai. Queremos te agradecer por esse momento, por essa oportunidade de estarmos aqui nessa rádio para professarmos a nossa fé, para declararmos que Jesus é o Senhor nas nossas vidas e te render graças, te render, ó Deus, toda adoração, Pai. Fica conosco em mais uma manhã de adoração ao teu santo nome. Muito obrigado, meu Deus, por tudo, meu Pai. O Salmo de Davi, capítulo 3. A palavra do Senhor vai nos dizer: Senhor, como tem crescido o número dos meus adversários. São numerosos os que se levantam contra mim. São muitos os que dizem de mim: não há em Deus salvação para ele. Porém tu, Senhor, és o meu escudo protetor, és a minha glória e o que exalta a minha cabeça. Com a minha voz clamo ao Senhor e ele do seu santo monte me responde. Eu me deito e pego no sono. Acordo, porque o Senhor me sustenta. Não tenho medo dos milhares que tomam posição contra mim de todos os lados. Levanta-te, Senhor, salva-me, meu Deus, pois desferes um golpe no queixo de todos os meus inimigos e quebra os dentes dos ímpios. O Senhor é a salvação, a tua bênção seja sobre todo o teu povo, em nome de Jesus. Fique conosco até às 11 da manhã, programa Vida Abundante, sempre todos os sábados aqui na Rádio Educadora, das 9 às 11. Fique conosco, eu daqui, você daí, todos nós juntos, celebrando aquele que vive e reina para todo sempre. Amém. Vamos ouvir uma canção.

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2: São 9:25. Programa Vida Abundante com você aqui mais um sábado. Eu quero mandar um abraço especial para meu amigo Baião lá na Pindoba. Obrigado pelo carinho da audiência. Todo sábado o Baião está ligado conosco. Ele manda uma mensagem que diz assim: quero começar o dia usando três palavras: agradecer, amar e fé. Agradecer a Deus por todas as coisas, amar a vida que Deus me deu e fé para crer que tudo irá dar certo.

0: Gratidão, Senhor. Obrigado pela mensagem, Baião. Obrigado pelo carinho da audiência. Quero mandar um abraço também para meu amigo Hilton, lá na Pedreira Santa Isabel, meu irmão, a paz do Senhor para você. Mandar um alô também para Bitinho, é Bitinho do Candial. Bom dia, Deus abençoe, obrigado pelo carinho da audiência, obrigado pela mensagem, que Deus em Cristo continue abençoando a sua vida. Você pode mandar mensagem, você pode solicitar uma canção, né? Fique à vontade, esse programa é bem participativo. E eu quero convidar você a participar mais, né? Você que está do outro lado da linha aí, né? Pode interagir, pode nos mandar mensagem através do WhatsApp da rádio que nós vamos transmitir, tá bom? Esse é o programa Vida Abundante. Vamos até às 11 da manhã. 11 da manhã conosco. E eu quero também convidar você desde já para a 8ª Semana da Cultura Evangélica. 8ª Semana da Cultura Evangélica de Conceição do Jacuípe, no palco da Praça Benjamin Costa, né? A grade nós estaremos divulgando a posterior, né? Não temos a grade fechada, ainda estamos trabalhando ela, mas eu acredito que daqui umas 2 semanas já esteja tudo organizado e nós estaremos passando toda a programação para você. De certo, dia 5 e 6 de setembro, no palco da Praça Benjamin Costa, a 8ª Semana da Cultura Evangélica de Conceição do Jacuípe, e você não vai perder. Uma coisa eu te garanto, você de cidades vizinhas, faça a sua caravana, se organize e venha adorar o Senhor conosco na 8ª Semana da Cultura Evangélica. Vai ser um prazer te receber, tá bom? É, fica conosco até às 11, programa Vida Abundante. Alô, Marinalva, lá no Amparo, minha querida Marinalva, Marinalva que me conhece desde criança, sempre ligadinha na nossa programação. Um forte abraço para você, Marinalva, forte abraço a todos lá na Vila Esperança, né? Meu amigo Getúlio ligadinho, minha amiga Consa. Alô, Consa, forte abraço, minha irmã. Que Deus em Cristo continue abençoando a sua vida. Viliano Lopes, professor, né, historiador. Viliano Lopes, forte abraço. Sempre ligado também na nossa programação. Alô, Taíli, de Tia Bárbara. Forte abraço para você, ligada no nosso programa. Anderson, da Primeira Igreja Batista. Forte abraço, ele mandou um vídeo aqui. Vídeo não tem como a gente... Mas vou ler a mensagem aqui. Glória a Deus, ao nosso Senhor fiel Jesus Cristo. Gratidão sempre. Obrigado pelo carinho da audiência. Anderson, irmão Anderson, sempre ligadinho na nossa programação. São 9h29, vamos ao intervalo comercial. Daqui a pouquinho retornaremos para o segundo bloco do nosso programa. Fique aí, que eu estou daqui, nós todos juntos, sabe como é, né? Celebrando a Jesus.
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8: São 9h40. Programa Vida Abundante. Mais um sábado. Glória a Deus por isso. Quero mandar um abraço especial aqui para a Associação de Ministros Evangélicos de Conceição do Jacuípe, na pessoa dos pastores Apóstolo Gilson, pastor Azel Cerqueira, pastor Benedito, pastor Giovanni, pastor Gilson Paim, Assembleia de Deus lá no Picado. Forte abraço, meu pastor. Pastor Jonatas Paiva, pastor Luiz Maranata. Forte abraço, né? E eu quero agradecer e louvar a Deus pela sua vida, né? Louvar a Deus pela sua vida. Chegou nosso irmão Admário Reis aqui fazendo zoada na rádio. Meu irmãozinho, é uma benção esse homem, viu? É uma benção. Venha pra cá em nome de Jesus. Admário Reis chegou aqui, viu? Olha, tá vendo? Do sucão?
9: Sim.
8: Tá bom.
9: Pode falar aqui,
8: coisa sucão, boa. Coisa boa. Coisa boa. É. Ah, ele gosta.
9: 9709-7918. Fica ali pertinho da Prefeitura Municipal.
8: Olha aí.
9: Pode ir lá degustar uma deliciosa sopa. Tomei até o microfone do homem aqui, licença aí, viu? Uma deliciosa sopa, porque aí, ó, eu carimbo. É gostoso demais. Agora, como mexendo desse, não é possível que não vai me patrocinar um. Aí, ó, o pastor Zé também precisa ir lá, ó.
8: Coisa boa, coisa boa, coisa boa. Não fuja não, rapaz.
9: Tu quer o quê? Que eu pregue?
8: Você vai pra onde, rapaz?
9: Tu quer o quê? Que eu pregue?
8: Bora.
9: Não, mano. Eu vou ficar intercedendo, não é melhor
8: não. Ah, coisa boa, viu, os irmãos, viu? Maravilha, maravilha, maravilha, maravilha. Mandar um forte abraço aí. Pastor Alex, Primeira Igreja Batista. Né? Um forte abraço. Meu pastor presidente, pastor Irã Fábio Alves. Nós estamos na Primeira Igreja, né? No culto de escola bíblica dos adultos. Né? Quero convidar você amanhã, às 9 da manhã. Das 9 às 11. Pai bola. Rapidinho. E uma bênção, viu? Nós estamos estudando nesse trimestre a revista que traz um tema: O Mundo aos Olhos de Deus, né? A Bíblia e as suas cosmovisões. Então vamos trabalhar nesse trimestre essa lição, essa revista, e com várias lições, né? Com vários temas. Domingo agora mesmo, a irmã Gracinha, diaconisa Gracinha, vai estar trabalhando com o tema A Guerra pelos Corações. Então participe, nos visite, né? Você que é membro da igreja, vá para o culto de escola bíblica dominical. Para mim é o melhor culto da igreja, né? E eu tenho certeza que você será ricamente abençoado por intermédio da sã doutrina, da palavra de Deus, tá bom? Hoje eu estou mais falando mais baixinho, que a garganta está querendo incomodar, já tem uns 2 dias, estou tomando a medicação e essas mudanças climáticas, né? Hora faz sol, hora chove, e aí quem tem problema com rinite alérgica sofre um pouquinho, mas louvado seja Deus que nós estamos aqui para fazer esse programa Vida Abundante mais um sábado, tá bom? Vamos ouvir uma canção na voz do nosso querido irmão Lázaro, né? Saudoso Lázaro. Quantas pessoas foram abençoadas através desse ministério. Deus abençoe.
10: Se acomoda aí.

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1: São 9:50, programa Vida Abundante. Pastor José Luiz está aqui na sonoplastia comigo, dando a honra de fazer a sonoplastia no nosso programa hoje, né? Mandar um abraço aqui para o meu irmão, Pastor José Luiz, irmão Adailton Barros, pense no homem desbravador no reino, irmão Adailton Barros, a paz do Senhor Jesus, meu irmão, tô ligado aqui, que Deus continue te abençoando. Obrigado, Dai, tu é bênção de Deus, rapaz, tu é maravilhoso. Eu dou um abraço na esposa, no filhão, tá bom? E fique cada dia bem melhor, viu? Em nome de Jesus, viu? Glória a Jesus. Trabalha com jovens, é uma benção esse homem. É uma benção de Deus. Um abraço aí a todos aí na serralheria, né? Seus irmãos. São quantos irmãos mesmo, rapaz? É um bocado, viu? É um bocado. Valeu, Dai, um abraço, irmão. Alô, Joaquim da Palmeira, ligadinho na nossa programação. Sabe quem está conosco, pastor? Débora Evelyn, conhece? Fala aí, Débora. Tem como o senhor reproduzir lá o áudio? Débora Evelyn, programa da rádio. Foi texto, ela botou aqui. Manda um alô para mim, viu? Tô na escuta. A melhor sopa mesmo, viu, Edmário? Aí gosta da sopa do sucão, viu? Gosta. Um abraço para você, minha irmã, para o seu companheiro, né? Sempre vai lá tomar uma sopinha no sucão, de verdade. Alô, Vânia Duderó, fala aí, Vânia. Vânia.
2: Bom dia, pastor Moisés. Vânia Duderó, estou aqui ligadinha, viu? Na programação, na escuta. Que o Senhor Jesus nos dê um bom dia para todos nós e um ótimo final de semana abençoado para você e para nossa família. Dê uma palavra aí, pastor, para o senhor começar o programa. Para mim e toda a minha família. Estou por cá, Vânia Duderó.
1: Valeu, Vânia. Um forte abraço para você. Que Deus continue te abençoando, você e toda a sua casa. Em nome de Jesus. Daqui a pouquinho nós estaremos trazendo a reflexão da mensagem do dia. E eu tenho certeza que vai ser uma bênção para as nossas vidas, tá bom? Que Deus em Cristo continue te abençoando em nome de Jesus. Quem mais está conosco? Deixa eu ver. Esse não é identificado, mas está aqui. Daniela! Daniela Bispo Oliveira, Barro, Lagoa Salgada. Fica onde, Daniela? Lagoa Salgada em Feira, é? É Feira, pastor? Bom dia, Daniela de Oliveira Bispo, do bairro Lagoa Salgada. Bom dia, paz do Senhor Jesus para você, minha amiga. Que Deus em Cristo continue abençoando você e toda a sua casa. Louvado seja Deus. Obrigado pelo carinho da audiência no programa Vida Abundante. Tá bom? Deus abençoe a todo o povo de Feira, todo o povo feirense, né? Pastor José Luiz. É, pastor em Feira de Santana, né? Pela misericórdia de Deus, olha aí. É sempre pela misericórdia, não tem jeito. Deus é bom. Vamos ouvir mais uma canção? Pastor, o senhor conhece a canção do irmão Edmário Reis? Tem algumas? Bota um aí. Bota um aí, Edmário Reis. Gente boa, gente fina, da melhor qualidade. Irmão Edmário Reis. Tá no ponto, já foi.

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1: São 9:57. Né? Forte abraço a você ligadinho aí na nossa programação, programa Vida Abundante. Quero mandar um alô aqui para todos os taxistas. Alô, seu Osvaldo, taxista. Alô, Quequeno. Forte abraço, irmão. Forte abraço a vocês. Que Deus em Cristo continue abençoando grandiosamente, né? Protegendo, guardando vocês nessas estradas, né? Onde quer que vocês estejam, que a mão poderosa do Senhor esteja guardando vocês e todos os passageiros em nome de Jesus. Mandar um alô também para o pessoal das Cava, né, Rapidez e Segurança, subindo e descendo aí para a Feira de Santana. Você vai de Ascave. Quero mandar um alô especial para meu amigo presidente das Cava, né, e a todos os permissionários das Cava, que eu tive a honra de trabalhar também aí 3 anos com vocês. E foi muito bom, foi muito gratificante. Um forte abraço a todos aí, todos os motoristas, né, passageiros, cobradores, todo mundo que trabalha e que faz as caves da nossa cidade. Obrigado pelo carinho da audiência sempre. Mandar um alô aqui especial para minha querida mamãe, ela sempre está ligadinha, de Mário Reis. Minha Pronirete, né? Amanhã é dia da vovó, amanhã nós estamos lá com Clarissa, Bernardo, comendo feijãozinho da vovó. Tá bom, vovó? Beijo, mãe, te amo. Forte abraço pra senhora, tia Noca. Dete do Irará, ligadinha também na nossa programação. Grupo de Profetas, ligado também na nossa programação. Unidos em Cristo. Mandar um forte abraço aqui pra José Barros, Rivelina, Dailton Bibi, que já falei. Adriano, meu irmão Adriano, lá do Baldez, da Caiçara. Aldisson, da Primeira Igreja Batista. Meu irmão Aleph, cantor abençoado, viu, pastor? Menino bom todo. Aleph, lá do Picado. Alex Silva, Alexandro da Rocinha, forte abraço, meu irmão. A paz do Salvador Jesus para você, em nome do Senhor Jesus. Esse é o programa Vida Abundante, fazemos ele todos os sábados das 9 da manhã às 11 da manhã. Eu quero passar mais uma vez o convite, vem aí a 8ª Semana da Cultura Evangélica de Conceição de Jacuípe, nos dias 5 e 6 de setembro, marque na agenda aí, 5 e 6 de setembro, Praça Benjamin Costa, sempre a partir das 19 horas, né? Praça Benjamin Costa, 8ª Semana da Cultura Evangélica. Você não vai perder, viu? Se prepare que é coisa de Deus. É coisa abençoada. Tá bom? Vamos ao intervalo comercial. Daqui a pouquinho retornaremos com o terceiro bloco do nosso programa.
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São 10 horas 9 minutos, programa Vida Abundante. Quero mandar um abraço para dona Emily. Ela nos manda uma mensagem aqui que diz assim: bom dia, pastor. Manda uma oração para minhas avós, Thea e Tânia. Feliz dia da vovó. E minha irmã Andressa, amamos muito. Feliz dia da vovó. Olha aí. Obrigado, Emily, pelo carinho da audiência. Um feliz dia da vovó para dona Thea e dona Tânia, né? Amanhã é dia da vovó. Você vai comer o feijãozinho de vovó amanhã, Emily? Vai lá dar um presentinho, dar um abraço, ficar com a vovó. Isso aí. Deus abençoe, viu? Forte abraço, que Deus em Cristo continue derramando bênção sem medida. Mandar um abraço aqui para meu querido pastor Lázaro, ministério Seguir a Paz. Pastor Lázaro, sua esposa, seus filhos, ligadinho na nossa programação. Mandar um alô especial aqui também para Marcos Rasta. Alô, Marcos Brother Rasta, ligadinho na nossa programação. Alan, meu primo Alan, ligadinho também na nossa programação. Todo mundo ligado aqui na programação. A nossa querida Pedrita, forte abraço. Alô, Valdíria, ligadinha também na nossa programação. André da Laranja, Joab do Berel News, também ligadinho na nossa programação. Nosso irmão Lael Almeida, ligadinho também na nossa programação. Todo mundo ligado. Alô, Érico da Rua Chile. Forte abraço, que Deus continue te abençoando. Sempre ligado na nossa programação. Alô, Arley, ligadinho também na nossa programação. Joel Ferreira, Ministério Assembleia de Deus, também ligadinho na nossa programação. Forte abraço a você. Todo mundo ligado na 88.5 MHz de potência, Rádio Educadora FM, programa Vida Abundante, sempre das 9 da manhã às 11 da manhã, trazendo uma palavra amiga, uma palavra de fé, de esperança e de amor do nosso Senhor e Salvador Jesus Cristo. Vamos ouvir um desejo nosso de estar aqui na Semana da Cultura Evangélica, se Deus permitir, Juliane Souza.

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1: São 10 horas 20 minutos, programa Vida Abundante, no seu terceiro bloco. Quero mandar um alô especial a todos os radiovintes ligadinhos na nossa programação. Dizer que tem sido uma bênção. Louvado seja Deus. Daqui a pouquinho, no quarto e último bloco, palavra do dia. Uma bênção. Louvado seja Deus. Daqui a pouquinho, no quarto e último bloco, palavra do dia.

0: do agricultor. Não é isso? Porque eu vivo da plantação, graças a Deus. E tenho minha saúde, Deus no céu, minha saúde. Eu gosto da plantação. E todos os agricultores, viu? Todos os lavradores, Birimbau, Coração de Maria e a região, sinta-se abraçado. Porque assim, se a gente não vai fazer a plantação, a mercadoria não chega até o comércio. Não é isso? Então Deus abençoe todos os lavradores, todos os agricultores, todo mundo que faz a plantação, Deus abençoe a todos. Estou na escuta, viu?
1: Valeu, Margot do Rio Seco, um forte abraço, parabéns, né? Dia da vovó é amanhã, mas de maneira antecipada, né? E pelo dia do agricultor também, o da agricultora, forte abraço, você é guerreira. Você é guerreira, Margot do Rio Seco, lá em Teodoro Sampaio, alô Lustosa, forte abraço aí a todo o povo de Lustosa. Mandar um alô também especial para Amélia Rodrigues, sempre ligadinho na nossa programação. Feira de Santana, Coração de Maria, Água Fria. Admário Reis está indo para Água Fria aí, viu? Olha aí. Forte abraço, meu irmão Admário Reis. Forte abraço, meu irmão Alfredo Venceslau. Ligadinho também na nossa programação, programa Vida Abundante aqui pela Rádio Educadora FM de Conceição do Jacuípe. Meu pastor, eu gostaria de ouvir uma canção na voz de Gabriela Rocha para compartilhar com todos os rádio ouvintes ligadinho na nossa programação. É, e não esqueça, viu? Dia 5 e 6 de setembro, 8ª Semana da Cultura Evangélica. Vá, deixe na sua agenda, tudo agendadinho, tudo bonitinho. E venha adorar Jesus conosco na 8ª Semana da Cultura Evangélica.

0: São 10 horas 27 minutos. Programa Vida Abundante. Está conosco também nossa querida Thea da Ilha Curitiba. Fala aí, dona Thea. Gravou um áudio aqui. Deixa eu abrir. Dona Thea, pode soltar.
1: Bom dia, pastor.
0: Bom dia.
1: Manda um feliz dia das vós para todas as vovós. E principalmente para mim, que sou vó também, de duas meninas que Deus me presenteou.
0: Glória.
1: Sua gratidão.
0: Glória a Jesus. Deus é bom em todo tempo, minha querida Thea da Ilha Curitiba. Mandar um forte abraço aí. Aproveitar esse abraço carinhoso de Thea para mandar um forte abraço para todos os meus vizinhos da Ilha Curitiba. Eu sou morador da Ilha Curitiba também. Morador da Ilha Curitiba, mandar um forte abraço a vocês. E deixar um versículo da palavra de Deus aqui no Salmo 46, verso 1, que diz assim: Deus é o nosso refúgio e fortaleza, socorro bem presente, na angústia ou nas tribulações. Que Deus abençoe a sua palavra em nossos corações. Obrigado pelo carinho da audiência. Dona Thea, todos os sábados ligadinho. Parabéns pelo dia da vovó, né? Tanto a senhora como a todas as avós. Receba o abraço carinhoso da Educadora FM, do programa Vida Abundante, né? Através dessa programação, para o dia das vovós, que é amanhã. E, aliás, todo dia é dia da vovó, né? Todo dia da vovó. Tá bom? Ailton Móveis, é o irmão de Adailton aí. São quantos mesmo, Adailton? São quantos? É um bocado. São quantos? É um bocado. Ailton Móveis, olha aí. Forte abraço, meu irmão, sempre ligadinho aí, né? Na nossa programação. Que Deus continue abençoando a você e toda a sua casa, né? Nosso querido amigo Nona, nosso querido amigo Adailton Bibic, nosso amigo Ailton Baco, ó, tô lembrando de alguns, viu? Mas tem mais, tem um bocado, viu? Tem as meninas também, né? Forte abraço, meu querido, que Deus continue te abençoando, obrigado pelo carinho da audiência sempre. Mandar um alô também pra minha querida amiga Ticiane, da padaria aí, sempre ligadinha na nossa programação. Ela, esposo, um forte abraço em nome de Jesus. Olha, padaria, olha aí o número, pastor. Olha o número aí. Pastor. 28. Que número forte. Deus abençoe. Valeu, Ailton. Forte abraço, irmão. Forte abraço. Vamos ao intervalo comercial. Voltaremos para o quarto e último bloco, trazendo a reflexão da mensagem do dia.
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5: Mais uma vez, são 10 horas 39 minutos. Vamos ao momento da reflexão da mensagem bíblica do dia, hoje, sábado, 25 de julho de 2026. 10 horas e 40 minutos. Eu vou, como falei no início, estou falando bem tranquilo, bem mais tranquilo hoje, bem mais de leve, que a garganta está incomodando. Tem muita gente, né, nesse período que fica, que tem problema com rinite alérgica, que o pastor Luiz já até me deu um melzinho gostoso ali, que maravilha, né? Para ajudar, para melhorar, mas a gente convive com isso, né? Quem tem rinite alérgica convive com esses altos e baixos da temperatura e sofre um pouquinho mais. Deus é fiel, tá bom? E nós vamos tratar sobre o tema de hoje, da mensagem bíblica do dia, falando um pouco sobre o texto do Salmos 46, verso 1, que nos diz: Deus é o nosso refúgio e fortaleza, socorro bem presente. Na adversidade, ou na tribulação, ou na angústia. Então peço que você tenha um pouquinho de paciência comigo hoje, que a voz está com um pouquinho de dificuldade, mas vamos caminhar. O tema da mensagem bíblica online do dia hoje é que a proteção de Deus esteja sobre ti esta semana e sempre. Nós precisamos da intervenção de Deus sempre, dioturnamente, em nossas vidas. Um local de refúgio, ou um refúgio, é o local para onde vamos parar, escapar do perigo. Nosso local de refúgio é onde nós escapamos do perigo. Fortaleza é um local fortificado e seguro, bem protegido. A Bíblia está nos revelando no Salmo 46, verso 1, que Deus é nosso refúgio e nossa fortaleza. Somente em Deus, queridos, queridas, somente em Deus temos segurança. Todos nós sabemos que vivemos no mundo caído, enquanto não houver o arrebatamento da igreja, enquanto Jesus não voltar, nós estaremos vivos aqui nesse mundo caído e passando por algumas dificuldades. Mas em Deus, em Cristo Jesus, encontramos segurança, fortaleza, local seguro. Quando aparecem os problemas, só tem um lugar verdadeiramente seguro para nós. Está em Deus. Isso é o que o salmista está nos trazendo nessa manhã. Deus é o nosso refúgio e a nossa fortaleza. Auxílio bem presente, sempre presente na adversidade. Todos nós enfrentamos momentos em que nos sentimos sobrecarregados. Não existe nenhuma pessoa da raça humana que em algum momento da vida, algum momento do tempo, não se sinta sobrecarregado em algum momento. Há dias em que as preocupações se acumulam, o cansaço aperta, a parede que nos aparece e parece que não temos forças nenhuma mais para continuar. Nessas horas é natural procurar um lugar de descanso, algo que traga segurança e paz. De boa noite. A boa notícia é que Deus nos oferece ajuda. Ele é o próprio refúgio. Quantas vezes eu e você já passou por esses momentos? E enquanto vivermos aqui nesse mundo caído, não será diferente. Nós sempre estaremos precisando da intervenção soberana do Criador de todas as coisas a nos auxiliar. Então, meu querido, minha querida, a proposta dessa manhã, da mensagem, da reflexão, na verdade, é uma proposta de um Deus que nos traz segurança. No dia bom, no dia ruim, no dia da angústia, da tribulação, um Deus que nos conforta, nos consola. Hoje está complicado, mas nós vamos conseguir. Ele é o nosso próprio refúgio. Quando a Bíblia nos chama, ou quando a Bíblia chama Deus de refúgio e fortaleza, ela nos lembra que existe um lugar seguro que não pode ser abalado pelas dificuldades da vida. As pessoas podem falhar, recursos podem acabar e planos podem mudar, mas o Senhor permanece firme. Nosso Deus é um Deus firme. Nele você encontra abrigo para um coração cansado e força para seguir em frente. É desse jeito. Quantas vezes, né? Quantas vezes estamos, ou passamos, ou nos sentimos desse jeito, querendo desistir? Quantas pessoas, né, já pensaram, desanimado com a vida, já pensaram em desistir, dar cabo até, inclusive, das suas próprias vidas? Quantas já deram? Mas a mensagem cristocêntrica dessa manhã nos apresenta um texto forte das Escrituras, onde o salmista traz essa revelação de um Deus que é o nosso refúgio na angústia, na tribulação. Um Deus que nos fortalece, que é socorro presente diariamente. Louvado seja Deus por isso. Quando a Bíblia chama Deus de refúgio e fortaleza, ela nos lembra que existe um lugar seguro, que não pode ser abalado pela dificuldade dessa vida terrena, pelas dificuldades, né, desta vida humana. Pessoas podem até falhar, recursos podem até acabar ou faltar, planos podem mudar, mas o nosso Deus é fiel. Ele é o mesmo ontem, hoje e eternamente. Louvado seja Deus por isso. Ele é fiel. Ele não muda. Não tem variação no nosso Deus. Ele é Deus e ponto final. Deus soberano, Deus criador de todas as coisas. Deus que tem o controle da terra na palma das suas mãos. Não pense nunca, meu irmão. Não pense nunca, minha irmã, que as coisas estão fora do controle. Não! Tudo corrobora, tudo aponta para as Escrituras. Tudo tem a ver com o Deus Criador. E tudo se resume nele. Ele é o Alfa e o Ômega. Ele é o início, ele é o fim. Todas as coisas se resumem no nosso Deus, no Deus Criador de todas as coisas. Talvez você esteja carregando preocupações que ninguém conhece. Quantas vezes? Talvez esteja lutando contra o desânimo, enfrentando uma decisão difícil, tentando encontrar direção para os próximos passos. Deus conhece tudo o que se passa dentro de você. É o Deus soberano, o Deus que nos criou. Ele conhece tudo o que se passa por dentro de todos nós. Ele não se afasta quando os problemas surgem. Pelo contrário, sua presença se torna ainda mais preciosa nesses dias. Quantas vezes, hein? Ao longo desses 45 anos de idade, já enfrentei dificuldades, problemas, situações que pareciam ser o fim, mas Deus estava ali. Quantas vezes você já passou também por esses momentos de dificuldades, de pensar em desistir, mas Deus estava ali presente, sussurrando aos nossos ouvidos, dizendo: meu filho, minha filha, eu estou aqui. Eu não abro mão de você. Quantas vezes eu nunca pensava, pastor, de casar, de construir uma família. Nunca tinha esse pensamento quando não conhecia o verdadeiro Criador. Quando não conhecia o Jesus ressurreto. E Deus constituiu a minha família de maneira linda e abençoada. E me deu uma novidade de vida. E é assim que Deus faz. Louvado seja Deus. Nosso Senhor convida você a correr para Ele. E foi isso que eu fiz. Nos momentos de maior dificuldade da minha vida, onde momentos que talvez não tivesse mais saída, E aí eu me lembro daquele dia 4 de abril, onde eu tinha acabado de almoçar um domingo na casa de minha mãe. Simplesmente fui para o quintal e comecei a contemplar os céus. Simplesmente fui no quintal e comecei a contemplar os céus. Olhar os céus, a criação de Deus. E naquele dia, no meu coração, Deus bradou. Eu vim para Cristo, naquele momento, sem ninguém falar nada de Jesus para mim. Sem ter ninguém para pregar. Só contemplando a natureza, a criação de Deus. Vim para Cristo. Fui para uma igreja, fui para a minha igreja, a primeira igreja batista aqui em Conceição de Jacuípe. O diácono, na época estava sem pastor, diácono Francisco, que hoje é pastor Francisco da primeira igreja batista do Bessa, trouxe a homilia, trouxe a pregação da palavra, não fez apelo, mas eu estava decidido naquele dia que eu ia entregar a minha vida para Cristo e viver uma novidade de vida. E assim foi, e assim estamos aqui há mais de 25 anos, para a glória de Deus. O Senhor convida você para correr para Ele. Não como quem foge da realidade, mas como quem encontra força para enfrentá-la. Quando você se aproxima de Deus, encontra paz para a sua mente, renovação para a sua alma e coragem para continuar. É desse jeito, é dessa forma, é nesse contexto real. Parecia que estava tudo perdido. Louvado seja Deus, aquele que habita no abrigo do Altíssimo e descansa à sombra do Todo-Poderoso pode dizer ao Senhor, aquele que abriga ou que habita no esconderijo do Altíssimo e descansa à sombra do Todo-Poderoso ou do Onipotente, pode dizer ao Senhor, Tu és o meu refúgio e a minha fortaleza, o meu Deus em quem confio. Salmo 91, versos 1 e 2, todos conhecem. Também existe uma batalha espiritual que acontece ao nosso redor. E é o que mais existe. É o que mais existe. E é uma luta desumana e desigual. Você não consegue ver espíritos a olho nu. Espírito se discerne de maneira espiritual. Só quem vive é que sabe. E você lutar contra o invisível é uma luta desumana e covarde, muitas vezes. Ou sempre. Existem as batalhas espirituais que acontecem no mundo, onde o inimigo das nossas almas, ele batalha dioturnamente para que a gente desista, para que a gente pare, para que a gente não prossiga. Ah, mas também, por isso, permanecer perto do nosso Senhor não é apenas uma fonte de consolo, mas a necessidade para quem deseja viver firme na fé. Permanecer perto de Deus não é apenas uma fonte de consolo, mas uma necessidade para quem deseja viver firme na fé. É na presença do Senhor que encontramos proteção, discernimento espiritual e graça para vencer cada desafio. Porque é desafiador, viu? A vida terrena desse mundo caído é desafiadora. Entregue este dia nas mãos de Deus. faça dele o seu refúgio, sua fortaleza e sua segurança. Confie no Senhor. Nunca, quem confia no Senhor, nunca está desamparado. Confie no Senhor. E o texto vai dizer: entrega o teu caminho ao Senhor. Confia nele e tudo mais ele fará. Pai, eu quero te agradecer. Eu quero te agradecer porque me fez lembrar, Pai, da minha experiência com o Senhor. Naquela tarde, pós-almoço, na casa da minha mãe, onde eu estava contemplando o céu azul, cheio de nuvens brancas, bonito, sol brilhando, e eu pude contemplar a tua grandeza. E ali eu ouvi a tua voz me chamando. Eu quero te agradecer. E eu quero te pedir por essas pessoas que nessa manhã tiveram a oportunidade de ouvir essa breve reflexão. Com a dificuldade do orador por conta da garganta incomodando, mas eu tenho certeza que o Senhor alcançou pessoas nessa manhã. E o Senhor falou com pessoas nessa manhã. Pessoas que estão, assim como eu, enquanto vivemos nesse mundo caído, vivendo dificuldades. Pessoas que talvez poderiam estar pensando até em desistir da caminhada, de viver. Eu quero te pedir, em nome de Jesus Cristo, teu Filho, Senhor, visita cada uma dessas pessoas. Nos visita. E brada aos nossos corações a cada dia o desejo da vida, o desejo da comunhão com o Senhor, o desejo de estar do teu lado, caminhando lado a lado, ouvindo a tua voz, vivendo experiências que marcam a nossa vida, a nossa história. Experiências maravilhosas com o Senhor. Se sentindo seguro, confiante no Deus que tudo pode. Pai, nos dá uma semana de vitória, Pai. Nos dá uma semana maravilhosa. Nos abençoa com a tua presença. Hoje e sempre, em nome de Jesus e para a glória de Jesus. Quero agradecer a você que participou do nosso programa, que nos deu audiência, que nos deu o privilégio de estar no seu lar através dessa programação. E se Deus permitir, estaremos aqui no próximo sábado. Quero agradecer pela vida do pastor Luiz, por essa participação, e a todos vocês, em nome de Jesus, a paz do Salvador Jesus para todos e todas, em nome do Senhor Jesus. Muito obrigado.
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8: 11:14.
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1: 11:25.
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1: 11:32.
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1: Meio-dia e 2.
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6: Meio-dia e 6.
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1: Dia e 28.
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1: Meio dia e 32.

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2: Meio-dia e 51.
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4: Meio-dia e 57.

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1: 1:17.
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1: 1:43.
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0: nosso programa, programa Tudo Importa, aqui na Rádio Educador FM 88.5, na frequência em que tudo importa. Olha que coisa boa. Hoje estou com um convidado aqui mais do que especial, meu amigo Hilton Gomes. Por favor, Hilton, se apresente.
1: Em primeiro lugar, boa tarde a todos os ouvintes da Rádio Educadora FM. É um prazer enorme estar aqui dando a entrevista, falando um pouco da minha trajetória, né? Um pouco de literatura, que isso é muito importante para a nossa cidade, para as pessoas e para a nossa convivência do dia a dia.
0: Coisa boa. Daqui a pouco a gente vai falar mais, mas agora a gente vai ouvir uma música que ele já escolheu, viu? E vai escolher uma daqui a pouco também, mais uma pra gente colocar no final da entrevista. Vamos ouvir agora a música Oceano, de Djavan.

0: Obrigado. E aqui na esquerda, nosso guitarrista Max Viana.
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2: Estamos de volta aqui, depois dessa música maravilhosa, né? É, Djavan é muito talentoso. Você gosta de Djavan, Hilton? Há quanto tempo você escuta assim?
3: Desde adolescente. Eu escuto muito as músicas de Djavan, principalmente para a calmaria quando eu vou escrever. Então isso é, essa música para mim, apesar que as letras da música de Djavan são letras profundas, é um hino para a nossa cultura literária também.
2: Sim, sim. Ele é um bom artista, assim, como inspiração para escrever?
3: Sim, sim. Por conta das letras, a forma como que ele entoa as letras e as canções. Então é relaxa a alma.
2: Relaxa a alma, né? É. E precisa de cabeça fria para escrever, né?
3: Precisa.
2: Precisa. Isso aí. E quando você acha assim que, quando o emocional também está um pouco abalado, isso impacta também a escrita, coisa e tal?
3: Sim. Eu acredito que o escritor, para escrever, ele precisa muito invocar o eu lírico, né? Para a construção de uma sintonia, de umas notas, né, para os textos, para a poesia. E quando a turbulência, esse clima muito pesado de falas acarreta muito a escrita, prejudica muito,
2: é, isso acontece muito mesmo. E me diga uma coisa, como nasceu assim, essa paixão por escrever?
3: A minha paixão por escrever começa com os primeiros passos da minha mãe. Quando eu criança, eu conto isso no meu segundo livro, que quando eu criança, a minha mãe, ela escrevia, que é o que a escritora Conceição Evaristo chama de escrevivência, né? As escritas da minha mãe eram relacionadas às suas lutas, às suas falas, que entediava alguns questionamentos meus, né? Então, por isso que eu escrevo hoje. E eu também escrevo por conta da a forma como que minha mãe me conduzia os seus passos. E parabenizar também hoje, como minha mãe é uma mulher negra, parabenizar as mulheres negras hoje, né? Hoje é o Dia Internacional da Mulher Negra, mulher caribenhense, né? Então eu deixo esse abraço carinhoso aí para todas as mulheres negras que construiu e ainda constrói ainda os alicerces da cidade de Conceição de Jacuípe, da Bahia e desse país.
2: É isso aí, hoje é Dia da Mulher Negra Caribenha latino-americana, coisa boa, né? Essas mulheres que lutaram para construir esse Brasil que a gente tem hoje. A gente tem um grande exemplo mesmo de mulheres, tanto negras, tanto latino-americanas, aqui na nossa Bahia, com a luta pela independência no 2 de julho. Tem Maria Quitéria, tem Maria Felipe, tantas outras mulheres que lutaram junto com muitas pessoas para fazer do que a Bahia é hoje e o que o Brasil é hoje. Coisa boa, não é mesmo?
3: Isso, também hoje é o dia, eu queria agradecer a vocês pelo convite, e hoje 25 de julho, é o dia do escritor, né?
2: Sim,
3: então,
2: sim.
3: Eu tô aqui, então é muito importante, muito obrigado.
2: Tá comemorando o seu dia.
3: Comemorando o meu dia, dando entrevista.
2: Dando entrevista, coisa boa, espalhando esse conhecimento. E você disse que sua mãe foi o principal alicerce, assim. Então você já começou a escrever desde a sua infância, ou foi mais ali na adolescência, juventude?
3: Na adolescência e na juventude. Na infância, eu juntava os passos para a minha escrita. Juntava as peças e como se fosse um quebra-cabeça, né, neurológico. Né? E depois a infância ela vai se abrochando para a adolescência. E é dentro da adolescência que eu vou me reconhecer os meus passos como escritor. Quando eu começo a ler alguns livros, e eu percebi que a leitura também a gente se faz dentro de casa, com as nossas famílias, com a convivência da nossa sociedade. E isso é um aprofundamento para uma boa escrita, né? para um bom convívio social. Aí é que eu começo a traçar e a escrever os meus textos, e eu percebo que todos os textos meus estão escritos dentro das minhas visões literárias, que eu costumo perceber durante os meus dias, né? E principalmente os meus dias com as pessoas com quem estava próximo de mim, que eram meus irmãos, principalmente minha mãe, né? Como eu sempre falo, que é muito importante para mim a minha mãe. E eu queria também frisar que a minha formação como professor, a minha mãe estudou até a quarta série, e eu disse assim, eu vou fazer uma universidade, eu vou me formar como professor e vou realizar o sonho da minha mãe. Onde eu chego da UNEB e entrego para ela o diploma e disse assim, eu vou ensinar, mas o diploma é seu. Porque eu sou o que eu sou hoje, agradeço a toda a construção literária que minha mãe me deu como suporte.
2: Coisa boa. E é bom você ter uma inspiração como essa, né? Foi um dos grandes alicerces, foi um dos grandes combustíveis para fazer de você o que você é hoje, não é mesmo?
3: Isso, isso.
2: Isso aí. E me diga uma coisa, como foi a formação durante o curso? Qual área assim você disse que, poxa, eu quero seguir essa área, gostei desse assunto, coisa e tal?
3: Eu começo a fazer a universidade de literatura. A minha formação, que era letras, que é hoje letras, com espanhol e suas literaturas. Então eu tenho dentro do meu diploma da Universidade do Estado da Bahia, né, que é o UNEB, onde eu vou usar ele e traçar como professor de português, ou como professor de espanhol, ou como professor de literatura. Aí eu uso ele para trabalhar como professor, que eu sou professor hoje, e a literatura que eu aprendi dentro da universidade são para o embasamento maior para a construção e as minhas escrevivências do meu cotidiano, que são os meus livros hoje.
2: Coisa boa. Sabe falar espanhol mesmo?
3: Sim, porque a gente não tem eu sempre falo para meus alunos que eu dou aula de língua inglesa, eles falam, professor, mas eu não vou falar o inglês. Vocês vão aprender. Agora, para estar falando mesmo, é preciso a gente
2: só com a
3: estar
2: prática,
3: com o nativo.
2: Isso aí. Irmão, Jailton Venceslau mandou um abraço para você. Ele está hoje na Espanha. E disse que vai precisar, viu, das suas aulas de espanhol. Pode mandar um abraço para ele aqui.
3: Um abraço. Muito obrigado pelo carinho. Você é uma pessoa muito importante para mim dentro dessa cidade. Como pessoa, como ser humano. E faz parte dessa cidade, né, histórica, que é Conceição de Jacuípe. Um forte abraço. Se divirta aí na Espanha, viu?
2: E aí, como é a sua história com Conceição do Jacuípe? Você é nascido aqui?
3: Sim.
2: Filho da terra, não é mesmo?
3: Eu sou nascido aqui, sou filho da terra de Conceição do Jacuípe. Eu posso dizer que o meu amor por Conceição do Jacuípe, ele é muito importante, porque eu já começo a escrever o meu primeiro livro dentro da própria cidade, que se chama Cada Vibrato, um Poema, né? Que são as vibrações que a cidade tem, literária, que são muito importantes. Conceição do Jacuípe é um berço, acredito que é um berço muito importante para a literatura, tanto baiana como desse país, né? Aí o meu segundo livro, eu dou para Conceição do Jacuípe uma parte do meu segundo livro, onde eu poetizo um pouco da cidade, os pontos mais importantes que a cidade tem. Então eu trago essa riqueza cultural e literária para a população conjacuipense, que está no meu segundo livro, que é Se Eu Fechar os Olhos. É o livro que me deu abertura aí para o campo que hoje eu ocupo em Salvador.
2: Sim, sim. O vereador Pedro de Mário Branco mandou uma boa tarde e um abraço para você. Pode mandar um alô para ele aqui.
3: Alô, Pedro. Um abraço também. Para mim foi e é muito importante a sua amizade, né? Muito obrigado mesmo, de coração.
2: É isso aí. Você falou que hoje ocupa um campo em Salvador. Me fala um pouco mais sobre isso.
3: Nós, como escritores, a gente busca mais se debruçando na literatura baiana, né? E Salvador, para mim, ele é muito importante, porque, em primeiro lugar, é o meu terceiro livro, que eu poetizei A Cidade de Salvador, né? A FPC, é a Fundação Pedro Calmon, onde eu ocupo hoje como escritor, né? E eu queria, primeiramente, agradecer a Sandro Magalhães pelo carinho e o apoio que sempre vem me dando, né? E é lá em Salvador que eu recebi recentemente agora, que é o título, né? Que é o Certificado de Voz da Bahia, do Governo do Estado da Bahia, pelo livro Salvador Poesia, onde ele foi lançado na Bienal do Livro. Eu digo que Salvador é a minha segunda casa, porque eu sou apaixonado pela cidade de Salvador. E eu disse que um dia eu era adolescente, eu disse que um dia eu ia escrever sobre Salvador, eu queria poetizar a cidade de Salvador, e Deus me abre essa porta, né, onde eu consigo poetizar a cidade de Salvador. Ainda vou lá, e o mais importante de tudo é que eu lanço o livro dentro da Biblioteca Central dos Barris, né? Para mim aquilo foi muito emocionante. Até hoje eu me sinto assim muito gratificante por esse presente. E depois, pelo edital, né? O governo do estado da Bahia, ele abre um edital para escolher 84 escritores da Bahia, dos 417 municípios, onde o município de Conceição do Jacuípe ele é agraciado pelo escritor Hilton Gomes, onde eu ganhei o edital, né? Eu fiquei no 22º lugar e fui para a Bienal do Livro e recebi recentemente o certificado do Governo do Estado da Bahia como Voz da Bahia. Então, por isso que eu digo que Salvador é minha segunda casa.
2: Sim, sim. Salvador é uma cidade histórica, né? Primeira capital do Brasil, onde teve a luta pela independência e as demais e demais lutas. É muito importante mesmo. Sabia que Salvador é a capital demograficamente com mais pessoas negras fora da África? Interessante.
3: É muito importante, né? Então vamos deixar esse abraço para as mulheres negras de Salvador.
2: Isso aí.
3: Esse carinho imenso que eu tenho por elas.
2: Com certeza. E Liz da Mata te mandou um abraço aqui também. Coisa boa, né?
3: Parabéns também, Liz, pelo seu dia de hoje. Obrigado pelo esse carinho e essa força, né? E esse incentivo que está sempre me dando, esse incentivo, que isso é muito importante. Sim. As falas que nos sucedem sobre a nossa personalidade, as falas positivas que a gente carrega. Liz é uma dessas falas na minha vida. Muito obrigado, Liz.
2: Perfeito. E você falou sobre o edital do Governo do Estado. Me conte mais como é que foi desenrolar, se esse edital foi muito difícil, se foi muita luta para conseguir.
3: Isso. Eu lembro que eu fui dar uma entrevista numa rádio de Conceição de Jacuípe, a Mix Bahia, e lá eu falei eu tava falando do livro que eu queria lançar para Salvador e que eu estava concorrendo ao edital. E fiquei muito apreensivo e ansioso, porque você tá com o livro na mão. Sim. O livro é Salvador. E você quer lançar esse livro para que ele tenha uma visibilidade maior, principalmente para Salvador e para Bahia. E eu, como eu tive esse carinho de escrever sobre Salvador, eu queria muito, pedir muito a Deus que eu ganhasse esse edital, porque eu queria levar esse livro a essas plataformas importantes de Salvador. Foi quando eu recebi o resultado de que eu fui classificado em 22º lugar. Eu não tinha mais perna, não tinha, sei lá, não sei nem como explicar.
2: Foi muita emoção.
3: Foi muita emoção, porque a gente primeiro lançou o livro na Biblioteca Central dos Barris, que é a casa-mãe, né? A primeira biblioteca da América Latina. E eu não sabia que eu ia ganhar o edital. Aí eu ganhei o edital, graças a Deus. Fiquei muito feliz mesmo por esse edital e por este livro estar tomando os espaços que ele deve ocupar.
2: Realmente, realmente. E você falou que tem formação em letras, espanhol e literatura, você percebe como essa formação impactou positivamente na sua escrita e nas suas obras?
3: Sim, porque primeiramente, como eu sempre digo para as pessoas, que eu já era escritor, eu já escrevia, mas eu não tive uma formação. E que essa fala minha agora, ela vai ser muito importante para os ouvintes que estão me ouvindo, e principalmente para os adolescentes que estão desistindo das escolas, de terminar o segundo grau e de ir para a universidade, porque eles acham que já sabem de tudo com essas veiculação de falas e discursos das redes sociais e principalmente das telas, né? Que nós precisamos de uma formação, para que essa formação ela nos dê um alicerce maior. Eu já era escritor, já escrevia, Deus me deu esse dom, mas eu precisava fazer uma universidade para ter um alicerce maior, uma estrutura, né, para a compreensão daquilo que eu escrevia e como eu escrevia, como eu colocar em prática, como organizar. Então a universidade, para mim, ela me proporcionou essas ferramentas, muito importante. Então a gente precisa estudar todos os dias, a gente precisa estar sempre se reciclando, estar sempre estudando, né? Então,
2: com certeza,
3: isso foi muito importante para mim.
2: Sempre buscar conhecimento, né?
3: Não cai demais, né?
2: Demais. E como foi assim sua trajetória como professor? O senhor disse que já tem quantos anos ensinando e lecionando?
3: Já tenho mais de 20 anos ensinando.
2: Olha, já tem carreira e chão, viu?
3: Já tenho ensinando. Eu sempre quis ensinar nas escolas públicas, porque eu vim de escola pública e eu acredito nas escolas públicas, nas formações que as escolas públicas dão. Isso é muito importante para mim como professor. Eu acredito nas escolas públicas, nas formações que as escolas públicas dão. Isso é...

0: pública, sou professor de escola pública hoje. Tenho alunos, eu fico muito feliz com os meus alunos, né? Eles brincam muito comigo na sala de aula, né? Ele me tem como referência, então isso é muito importante para mim como profissional, dar e trazer essas referências para eles, né? E dizer para eles que essa referência que eu sou hoje é de escola pública também.
1: Escola pública também. E você percebe uma melhora na qualidade do ensino e uma diferença também nos alunos de em toda essa trajetória, desde que você começou até hoje, você percebe uma diferença?
0: Olha, eu estava até pensando essa semana, a diferença que é sobre essas questões é relacionada às falas que são veiculadas dentro da sociedade. Então, nós como professor, é muito importante que nós na sala de aula sempre temos que tá dando para eles os exemplos de falas e de discursos positivos. E para que eles não fiquem copiando discursos e falas negativas, né? Isso é muito assim preocupante, principalmente a cadeia que eles têm hoje de discurso. Isso tudo transita dentro de uma rede social e prejudica muito a formação, a veiculação de falas desses alunos. Eu fico muito preocupado quando eu vejo alunos meus. Eu tenho uma visão deles na sociedade quando eu acompanho esse convívio dele dentro da sala de aula. O que é que nós professores precisamos fazer? Pegar esses alunos que trazem esses discursos da sociedade para a sala de aula, os discursos distorcidos, e nós temos ou que possamos perceber esses discursos para que a gente possa fazer o quê? Essa transição de discurso. É dizer para eles que o que eles estão ouvindo, o que eles estão vendo aí fora, tudo que é errado, que a gente possamos poder estar transformando e mudando essas falas.
1: Sim.
0: Eu tenho alunos hoje na sala de aula que eles dizem que ele não precisa mais estudar, porque tudo que ele precisa ele já tem, ele já vê lá fora, ele vai ganhar dinheiro. Isso, mas como você vai ganhar dinheiro? Ah, professor, eu vou ganhar meu dinheiro. Não preciso terminar o segundo grau. Eu disse, mas você precisa se formar como pessoa. Você tem que ter essa propriedade como pessoa e como formação de saciação para você mesmo. Aí eles ficam me olhando assim e sempre a gente está sempre buscando para que eles tenham esse entendimento de pessoas e de falas, de si mesmo. Porque não
1: Sim,
0: adianta a
1: sim.
0: pessoa ter, que eles só pensam em dinheiro, né? Mas isso não
1: Só
0: adianta
1: pensa
0: você
1: em dinheiro.
0: ter tanto dinheiro se não souber como gastar ou como viver bem, né? Porque para a gente viver bem não precisa de tanto dinheiro, só precisa mesmo é de uma paz de espírito. O
1: Sim,
0: dinheiro
1: sim.
0: é importante
1: É a
0: porque
1: ferramenta,
0: é a
1: né?
0: ferramenta, né?
1: Sim, com certeza. E você, cara ouvinte que tá gostando do programa, quer mandar uma mensagem aqui pra gente, pode mandar pelo número 759-9203. 6677, repetindo, 759-9203-6677. E uma coisa que eu queria saber de você antes que acabe esse nosso primeiro bloco, que já passou tão rápido, né? Queria saber de você quais escritores te influenciaram, quais obras literárias você já leu e disse assim, pô, essa daqui eu gostei.
0: Primeiro eu começo, né? Às vezes a pessoa vai dizer assim, ah, mas ele deve pegar um escritor de outro país. Não, eu começo com um escritor da minha própria cidade, que foi um exemplo para minha vida, né? E esse escritor ele me ajudou muito a ser quem eu sou hoje, né? Que é professor Patrício de Moraes, né? Eu lembro que eu ainda estudava. E eu sempre queria entender como se escrevia uma poesia e um poema, né? Então eu acho importante de tudo essa sensação de saciamento de você querer esse pertencimento, de aprender. E eu
1: Sim.
0: sempre queria ver um poema, aprender e saber como escrevia. Então eu tive muito essa mão amiga desse grande amigo, né? E depois eu volto para alguns escritores, principalmente escritores baianos, né? Gregório de Mato, né, com as poesias dele, né, as escritas dele.

0: dele, né? E vamos lá para Portugal, né? Fernando Pessoa.
1: Sim.
0: A sensibilidade daquele homem de traçar a linha das falas dentro da poesia é muito importante.
1: Muito
0: E
1: importante.
0: as músicas de Djavan, né? Que são uns
1: Sim, uma
0: verdadeiros.
1: grande inspiração.
0: É, isso aí.
1: O que o senhor acha de Machado de Assis?
0: Machado de Assis, para mim, ainda é um dos maiores escritores deste mundo, viu? Eu acompanho algumas questões literárias lá fora. Eu vejo o respeito que as pessoas lá fora têm com Machado de Assis, né? Porque é um dos grandes, né, escritores deste país e desse mundo, né? E o pai, né, da nossa ABL, né, Academia Brasileira de Letras.
1: Sim. Perfeito. E agora, caros ouvintes da Rádio Educador FM, vamos dar uma pausa aqui no nosso primeiro bloco e daqui a pouco a gente volta no segundo bloco. Coisa boa.
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1: Estamos de volta aqui no nosso segundo bloco do nosso programa Tudo Importa, na frequência que tudo importa. E já tem mensagem, viu? Olá, boa tarde. Aqui é Jefferson, sobrinho do escritor Hilton Gomes. Eu e a mãe dele, Dona Carminha, estamos acompanhando a entrevista. Ele é a nossa inspiração. Parabéns, meu tio. E aí, rapaz, fica muito emocionado com a mensagem dessa, né, não?
2: É, sim, fico muito emocionado. É, principalmente quando eu escuto o meu sobrinho dizer que hoje eu sou a inspiração dele, né? É que ele me via, ele vivenciou essas falas que são a literatura dentro da minha própria casa, que eram os livros que eu lia e ele observava essas visões, essas observações, deu a ele essa formação literária e cotidiana, que as leituras que ele fez e que ele faz hoje para ser quem ele é hoje. Hoje ele é um jornalista, para mim ele vai ser um dos grandes jornalistas desse país pelas construções e linhas literárias do texto que ele escreve. E esses textos dele, para mim, é muito de fundamental importância, porque traça as mesmas falas que eu levo para a sala de aula para os meus alunos, que nós, ou um país, ou um mundo sem leitura não é nada. Mas quando eu falo em leitura de vida, em construção de textos, discursos e fala de uma sociedade para dentro de si mesmo. E dizer para meu sobrinho que eu fico muito feliz que eu chamo ele de o menino que roubava livros, né? Porque ele pegava todos os meus livros, levava para dentro do quarto dele, e hoje eu vejo a importância que esse livro foi e é para a vida dele.
1: Coisa boa. Pronto, vou avisar aqui. Elison Dias, o filho de Lila, ele está morando em São Paulo e é responsável pela página Fofoca Berimbau. É gratificante ter alguém de referência na família, Hilton. Parabéns, meu primo.
2: É isso aí. Eu queria deixar um abraço para ele e dizer que essas referências que eu passo para a família são uma referência muito importante que a família também passa para mim, porque a minha família ela é muito importante para mim, que ela traça um perfil que vem a ser um do meu quinto livro, né, que vai ser lançado agora, né? Não posso falar o nome. Eita. Não posso dizer nada sobre esse livro porque ele corre em segredo, porque ele está concorrendo a um prêmio internacional de literatura. Só posso dar um spoiler, né?
1: Um spoiler.
2: E dizer que ele fala um pouco da vivência do sertão e como o sertão foi importante para a coroa portuguesa.
1: Ué, coisa boa. Quando lançar, pode falar com a gente pra gente trazer aqui, viu?
2: Certo.
1: Trazer um exemplar também pra gente mostrar na live.
2: Certo.
1: Você lançou 3 obras, não é isso?
2: Eu lancei... Isso.
1: 3 obras.
2: Não pode falar. É A Cada Vibrato um Poema, é Se Eu Fechar os Olhos e Salvador Poesia. Esse é que eu não posso falar o nome.
1: Sim, sim. O que cada obra representa na sua trajetória?
2: Cada obra dessa, ela representa na minha trajetória assim, os passos que eu fui dando para me tornar quem eu sou hoje. Esse espaço para mim ele foi importante porque foram como referência às pessoas que estavam próximas de mim. Então elas foram muito importantes para ser quem eu sou hoje, né? Que vem o primeiro livro, que é A Cada Vibrato um Poema, né? Ele traz um pouco da sensibilidade do meu cotidiano com a vivência minha de roça, de estar sempre próximo aos lugares onde, nesse ambiente, ele é um ambiente que traz uma paz de espírito muito importante, né? Que é A Cada Vibrato um Poema, onde eu escrevo as poesias traçado na sensibilidade que é aquilo que Deus dá durante o dia.
1: Sim.
2: Aí, logo depois, vem o livro Se Eu Fechar os Olhos, né? Esse livro, ele traz uma capa amarela, porque é o amor pela o amarelo que minha mãe me ensinou, que minha mãe me dava. Esse livro, ele traça um pouco da literatura de Conceição do Jacuípe, né? Ele é muito importante, que cada ponto importante da cidade de Conceição do Jacuípe está traçada, escrita na história e na literatura, né? Vem, aí eu trago ele com a importância que foi Sérgio Cardoso, né? Um grande abolicionista. Aí eu traço na poesia, aí eu falo da importância que é para Conceição do Jacuípe como literatura, né? Ele foi onde rodou o filme Tieta do Agreste, né? Que é o Arraial de São Francisco. Aí vem o Picado, né? Aí depois eu trago um pouco do clima bucólico de Conceição do Jacuípe dentro dessa literatura, né? Esse livro, para mim, ele é importante para a cidade, e ele faz a propaganda, né, a de abertura para as compras dos óculos Orcam pelo governo do estado da Bahia, né, pelo tema dele, Se Eu Fechar os Olhos. E depois, Salvador Poesia, que eu traço essa história, essa literatura bonita, né, essa construção da literatura de Salvador para a Bahia, né? Aonde eu falo, tive uma entrevista em Salvador que um repórter me perguntou por que que eu ainda digo que Salvador é a capital do país. Eu disse, quem está dizendo é o escritor Hilton Gomes, né? Pela profundidade do eu lírico, que eu digo que Salvador ainda é a capital do país, ainda é como referência para o país, ainda é Salvador, né? Você vê os turistas que vêm para Salvador, visitar Salvador. E eles vêm, quando eles vêm visitar Salvador, há um ponto importante, é porque que eles vão logo ao Pelourinho. Porque todo turista, todo europeu, quando ele vem para Salvador, ele vai logo para o Pelourinho. Porque ele vem fazer, não há uma vivência de identidade do que foi construído, mas é uma vivência de memórias, uma imersão para buscar os seus ancestrais que ali passaram e que ali ficaram. Então isso é muito importante.
1: Isso é muito interessante. Eu também queria saber do senhor, existe algum poema, algum trecho das suas obras que tenha um significado especial para o senhor?
2: Sim, tem sim. Antes de eu escrever, de ler esse texto, eu queria primeiro falar sobre que meus poemas, eu tive um desafio muito grande comigo. Eu disse assim, um dia eu vou ter uma entrevista em algum lugar, algum repórter vai me perguntar por que que os meus livros, eu tenho 3 livros escritos só em poesia. Eu não tinha um desafio de escrever um livro. Aí antes que me fizesse essa pergunta, eu já logo me antecipei e eu escrevi meu primeiro romance, que é esse livro aí que está aí para ser lançado. E os textos meus, e voltando a falar da poesia e da escrita poética, todos os meus poemas, ele traz um pouco da história, vivência e história. É por isso que eu gosto muito desse texto aqui, que é a Feira de São Joaquim. É uma história muito importante para a Bahia, né? Principalmente pela a forma como que esses alimentos chegavam, e para que as pessoas entendam a profundidade desses alimentos e como esses alimentos foram muito importantes para as nossas mesas e o processo que eles traçaram para chegar até nós, né? Aí ele começa assim, Feira de São Joaquim. Eu vou ler o poema e vou explicar os trechos dele.
1: Sim, sim.
2: Feira de São Joaquim é uma das feiras muito importantes, né, para Salvador. E principalmente porque meu pai, ele, quando eu era adolescente, eu ia trabalhar com ele e sempre ia vender com ele também na Feira de São Joaquim. Aí vem Lágrimas do Recôncavo. Por que Lágrimas do Recôncavo? Porque ele está próximo. Aí o que é que acontece? A forma como que esses alimentos chegavam a Salvador. Aí Cachoeira, Recôncavo. Santo Amaro, Recôncavo. Século XVI, século XVII, a transição desses alimentos do Recôncavo até a coroa portuguesa, que estava onde? Centrada onde? Salvador. Então, como esses alimentos iam até... E essa trajetória desses alimentos chegar até Salvador. Aí, Filho de Escravos em Memória, porque quem levava esses alimentos? Quem fazia essa transição desses alimentos? Filhos de escravos. Feira rica em especiarias, porque tudo que era plantado em especiarias, né? Como a pimenta do reino, esses outros alimentos, né? Iam para onde? Para lá. E vendia-se aonde? Os restos do que os escravos pegavam, nas feiras. Suor de negro que sustentava a história. Sempre foi assim. De quem era o suor que sustentou os alicerces para que esse país fosse uma construção de uma cidade? O suor de quem? Do homem e da mulher negra. Riqueza de Salvador em sabores. Salvador ainda é e ainda continua sendo uma riqueza profunda. Com esses alimentos, com esses sabores, esses alimentos da comida baiana. Mas quem ensinou esses pratos? A ancestralidade de quem? Mãe África. Nordeste, que enriquece a Bahia. Por que o Nordeste enriquece a Bahia? A transição das importâncias que as estradas deram para que esses alimentos fossem circulados para a casa mãe, né? O Nordeste, ele é um dos pontos muito importantes para essa construção desse país, para a forma como que esses alimentos chegam ainda, através dessas estradas que traçam o Nordeste, né? Eu vou falar no meu quinto livro, que vocês vão ver ainda, que é a importância dessas estradas para a transição desses alimentos, né? E Feira de Santana, porque é tão importante Feira de Santana, né? E aí, como essas estradas foram e ainda é importante para o nosso país. Pescadores e labores que encantam, né? Os peixes, né? E como eles eram pescados e como eles o trabalho que eles eram para chegar na gastronomia e celebrar a Bahia. Feira de suor no rosto, que a gente está falando de suor. E a gente está falando de quem? Negro, trabalho. Noites que adentrava de dia, de sol a sol, porque eles não tinham descanso, porque o escravo não tinha descanso. Ele tinha que trabalhar dia a dia, de sol a sol. Recôncavo e cidades vizinhas. Aí eu falo, volto a falar de novo do Recôncavo e cidade vizinha. Quem é a cidade vizinha do Cachoeira, Santo Amaro, para Salvador. Açoites que viraram resistência, né? Porque eu acredito que esses açoites, quando eu traço aqui, ele fala do que? As chicotadas que os negros tomavam, mas virou resistência para ser quem eles são hoje. E eu termino o poema dizendo que é a feira que representa um povo. E eu tenho uma frase muito importante para mim, e para a Unesco, né? Para o mundo, né? Que precisamos, né? E eu vou. A gente precisa estar sempre pautando e falando a importância que as feiras têm para a construção, né? De um país, né? Você vê que Birimbau, quando se fala da história de Birimbau, se fala de quê?
1: Da feira livre.
2: Da feira. Então, a importância que essas feiras tivessem para que as cidades e o país é quem ele é hoje. Traçado pela onde? Pelas estradas.
1: Pelas estradas.
2: Obrigado.
1: Realmente. Tanto que o nome Berimbau veio justamente por causa disso, né? Por causa das rodas de capoeira que tinha dentro da Feira Livre.
2: Dentro da Feira Livre. Então, Berimbau, e eu acho muito importante, quando falo lá em Feira Livre, da história de Berimbau, e eu fecho os meus olhos para descrever, eu vejo a trajetória dos tropeiros. E como esses tropeiros que debandaram de vários lugares para cá, né? pra, com essa, e depois a gente volta ao quê? As estradas, né?
1: As estradas,
2: depois
1: sim.
2: O quê? As feiras.
1: As feiras livres, as feiras é isso livres. Mesmo. E agora a gente vai entrar no nosso terceiro bloco, daqui a pouquinho. Mas agora a gente vai, porque sem ele nada acontece, né? Vamos para o Merchan.
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0: E vamos começar agora o nosso último bloco aqui no nosso programa Tudo Importa, na frequência que tudo importa. Olha que coisa boa, rapaz. E agora a gente está se aproximando aqui. Quero falar com vocês que o Fofoca Berimbau está chegando já a quase 20k de inscritos, quase 20 mil seguidores. Olha que coisa boa, é uma crescente muito boa. E eles já falaram aqui, viu? Querem que você grave um quadro Artistas da Terra para falar um pouco sobre suas obras literárias. Olha que coisa boa.
1: Isso, muito bom.
0: Eu queria fazer uma pergunta para você, como professor, senhor Wilton. O senhor acredita que os jovens estão lendo menos? E como isso impacta na aprendizagem deles e no futuro também, né?
1: Eu vou responder essa pergunta para que os jovens eles tenham a preocupação no que eles estão lendo. Eles estão lendo muito, mas ao mesmo tempo eles não estão lendo nada. Porque eles estão lendo, eles estão lendo todos os textos que são veiculados dentro dos celulares. E esses textos são passados de tão pressa possível que eles não voltam a ter nada dentro de si. É uma leitura superficial, é uma leitura não vivencial, essas leituras das redes sociais, né? Então é um alerta. Como eu sou professor, como eu sou escritor, eu digo que a leitura ela precisa ser lida, ser vivida e ser contemplada. Mas antes de ele pegar um texto, ele comece com um texto de três parágrafos, mas que ele compreenda e ele vai discernir aquilo que ele lê. Eu dou aula aos meus alunos e eu falo que aí eu digo assim para eles. Eu preciso que você venha a passos, mas a passos de tartaruga, mas que você compreenda aquilo que você escreveu e que você leu. Do que você vir de tão pressa, abastado a uma pressa, para não abraçar e não ter nada.
0: Interessante, impactante isso, viu? E também queria saber quais são os seus próximos projetos, suas próximas obras que você planeja publicar, além dessa que você falou que está em segredo.
1: Pronto, eu tenho um convite para setembro. Eu não sei quais bibliotecas vão ser do estado da Bahia, mas eu fui convidado para levar o livro que faz propaganda da compra dos óculos Orcan, né? Aqueles óculos para as pessoas que têm baixa visão. E eu fui convidado para falar um pouco da importância da sensibilidade desse livro com a vivência das pessoas. Em setembro, né? Eu estou com um projeto aí, se Deus ajudar e permitir, para que meus textos eles sejam veiculados dentro da cidade de Salvador, né? Para cada ponto que foi poetizado, que esses textos eles estejam lá para que a própria sociedade que moram próximo conhecer e entender um pouco daquela história que aconteceu e que eles passem a conviver mais com essas histórias para que eles tenham a sensibilidade da preservação e conservação de memórias. Porque nós precisamos estar o quê? Preservando e conservando as nossas memórias, que são as memórias afetivas, as memórias dos nossos pais, as memórias dos nossos avós, de tudo que foi escrito, de tudo que foram dito, e que esse pertencimento não se perca pelo caminho, que é a vivência, a convivência dos pais, a sensibilidade de respeito que Deus deixou, que são com os pais. Aí eu sei que tem um texto meu que eu escrevo e digo assim, benção manhã. Então, os filhos hoje é difícil ver um filho dizer que dá uma benção aos pais, entendeu?
0: Realmente. E você falou uma coisa bastante interessante sobre essa questão. E é uma questão que impacta diretamente as feiras literárias, né? A gente vê a importância das feiras literárias e como elas aproximam os escritores do público. Você já participou da de Serrinha, não foi? Da feira literária de Serrinha. Você enxerga que é um movimento importante para conectar os escritores ao público e aos leitores?
1: Sim, é um movimento importante, é um movimento cultural, para uma integração, de uma sociedade, para que aquela sociedade, aquela convivência, ela venha se aproximar da leitura. Mas como se aproximar da leitura? Se aproximar de si mesmo. Então, eu parabenizo muito as feiras literárias que eu participo, a forma como que eles fazem. Eu vejo as escolas, os meninos indo para as feiras comprar. Imagine, filas de alunos para comprar livro, para ler livro. Então, quando um aluno está tendo essa integração, essa associação de leitura, ele está esquecendo um pouco as telas. Eu vejo muita campanha falando sobre a preocupação que temos que ter com a adolescência, com a criança na infância, com esse aproximamento de tela, mas eu não vejo campanha para que esse aluno, para que esse adolescente, essa criança, ela largue um pouco o celular, mas para que vai pegar um livro para ler. É preciso se fazer campanha, é preciso se falar que o adolescente, a criança, está usando o celular, mas é preciso também fazer uma troca para que essa troca seja positiva, trocar-se um livro pelo celular, como? Através do tempo. Eu sei que a neurociência, as pessoas responsáveis, os médicos responsáveis por... os psicólogos que dizem que não podemos tirar o celular da criança a todo tempo, porque senão vai prejudicar, mas a doses homeopáticas. Quando você tira o celular da mão de uma criança, você deixa um livro na mão dele, aí ele vai pegando o celular, vai pegando o livro, aí ele vai estar desassociando, mas precisa-se ter essa troca. Então, essas feiras literárias, ela é importante, porque imagine, eu digo que eu participei da feira literária de Serrinha, foi uma feira literária internacional. Mas eu participei da feira literária do Sertão Baiano, e lá eu vi a importância que as escolas tinham com os meninos esses meninos do sertão, esses adolescentes, para aproximar ele da leitura. Eu vou trazer para a próxima Conceição do Jacuípe. Conceição do Jacuípe, se todo ano ela fizesse uma feira literária, as escolas iam se aproximar da leitura, das bibliotecas. Os meninos iam ter uma vivência, uma contravivência, que é a contravivência entre o celular e livro, para que eles tivessem e pudessem ter essa troca. Mas se eles não tiverem essas falas e essas trocas, eles vão ter o subsídio de estar sempre vendo ou sabendo que a leitura proveitosa é a leitura que se faz com o celular, que na realidade não é. Eu queria também parabenizar ao professor para o escritor Vilianos, né? Ele está trazendo para a Conceição do Jacuípe, né? A primeira feira, que é Feira e Festival de Cordel, de Conceição do Jacuípe, né? Parabéns, professor Viliano. Eu estou aqui de portas, coração e mente aberta para ajudar. Eu acho que esse é um pontapé inicial para que se venham as outras feiras também. E Birimbau aí, sediando uma feira, um festival de cordel. A data que ele colocou aqui é 21 e 22 de agosto, né? Os horários é de 9 às 18 horas, o local vai ser Mercado de Artesanato e Praça da Matriz de Conceição do Jacuípe. Meus parabéns, eu como escritor fico muito feliz dando essa notícia no dia do escritor, que é o dia 25 de julho, que é hoje. Parabéns mesmo, fico muito feliz quando eu vejo que temos iniciativas potentes e significativamente para a construção e cidadania de um povo que é a leitura sim, liberta. Sim.
0: Com certeza. E eu queria também fazer uma pergunta ao senhor a respeito dos livros de poesia. Hoje em dia, você percebe alguma dificuldade em publicar livros de poesia? Ou então da questão das pessoas lerem mais poesia ou estão lendo menos poesia?
1: As pessoas sobre a dificuldade de publicação, não. Há uma lacuna, né? Mas há uma lacuna que ela precisa ser preenchida com força de vontade. Eu mesmo, eu já estou no quarto livro de publicação dos meus livros, não vejo dificuldade, porque eu tenho um incentivo, né? É um incentivo muito importante, né? Sobre a leitura, sobre as minhas publicações, as minhas parcerias, né? Eu sou um filho da terra, que sou agraciado, porque os lugares, as pessoas estão sempre me apoiando, né? Sempre me incentivando nas portas que eu tô batendo aí. Então, a Secretaria de Cultura de Conceição do Jacuípe, né? Em especial a gestão, que está sempre me apoiando na literatura, né? No meu desempenho, né? Eu recebi da mão dela recentemente, né? Do governo do estado da Bahia, que foi o certificado de voz da Bahia, né? Imagine com o jacuipense hoje recebendo o certificado de voz da Bahia. Então isso é muito importante para a cidade de Conceição do Jacuípe, para que se despertem aquele que se dorme, porque a cidade tem um impulsionamento significativamente importante, que é essa construção literária, os escritores que aqui estão, né? Que todos possam se juntar, né, para se dar as mãos, para que a gente possa trazer essa feira literária de Conceição do Jacuípe, né? Porque a Amélia Rodrigues já tem uma feira literária, né? Meus parabéns a todo o corpo envolvido, né? Porque a Amélia Rodrigues mudou muito significativamente, os dados estão lá com relação ao ensino, à leitura dentro das escolas, principalmente no Fundamental 1 e Fundamental 2, né? Então, quando esses alunos leem melhor, lê mais, eles aprendem mais as outras disciplinas. Então, isso, que se despertem, porque isso é muito importante para a cidade. O aluno, quando ele lê melhor, ele lê não só nas literaturas, mas também nas outras disciplinas, para a compreensão de uma questão matemática, de física, né? Então precisa de uma leitura, de uma compreensão, e a leitura faz isso.
0: A leitura tem o poder de empoderar, né?
1: Tem o poder de empoderar.
0: É isso mesmo, a pessoa muitas vezes adquire uma grande visão de mundo. Pode conhecer um país sem nunca ter pisado no país, conhecer uma cidade, conhecer um estado sem nunca ter pisado através da leitura de mundo. Pode conhecer um país sem nunca ter pisado no país, conhecer uma cidade, conhecer um estado sem

0: escreva com vontade mesmo de dizer para o mundo que seus escritos, ele é importante. Porque quando você diz que ele é importante para você, ele vai ser importante para as pessoas, mesmo quando as pessoas não queiram. Porque quando a gente não escreve para nós, a gente escreve para as pessoas. E eu já escrevi textos que ajudou muitas pessoas quando pegam os meus textos para ler. Então a gente não escreve para a gente escreve porque alguém está precisando daquela literatura, daquela leitura, daquela compreensão de mundo, né? Então a gente escreve para isso. Então escrevam, porque tem pessoas precisando ouvir aquilo que você tem para escrever, que é através da literatura, né? A literatura liberta.
1: Com certeza. E agora a gente vai encerrar colocando mais uma música de Djavan, né? Não pode faltar. Hilton, muito obrigado pela sua participação aqui. Foi uma honra te receber, viu? Vamos seguir firme aí. Quando você lançar seu livro, pode vir aqui que a gente separa um bloco, dois blocos, para a gente falar sobre essa literatura.
0: Sim, eu fico muito feliz mesmo. Eu queria agradecer de coração as pessoas que estão sempre me ajudando. Sempre quando eu chego, as pessoas, ela nunca me diz não, né? E quando me diz não, ela acaba me dando
1: uma satisfação.
0: Então isso é muito importante. Sim. Queria agradecer de coração mesmo a todas as pessoas que me ajudaram a eu estar e a eu ser que eu sou hoje. Muito obrigado.
1: É isso aí. Muito obrigado. E meus ouvintes da Educadora FM, na frequência que tudo importa, esse foi Hilton Gomes, e daqui a pouco a gente vai ter uma participação especial no último bloco com David Bacelar, presidente da CUT. É isso aí, e fiquem com a música de Djavan.

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13: E vamos começar. E vamos começar nosso último bloco aqui com participação especial de David Bacelar, dirigente nacional do PT. Coisa boa, por favor, David, que está em, por ligação com a gente. Se apresente, por favor.
14: Boa tarde, Alan. Um abraço aí para você. Um abraço também para o querido amigo, companheiro Paulo Ratinho. Também para o pastor Luiz, que está aí na sonoplastia e fazendo aniversário hoje. Pastor Luiz, Deus continue abençoando o senhor com muita felicidade. Muita paz, muita saúde. Deus abençoe o senhor e um abraço também a todos e todas que estão nos acompanhando aí, Alan, na Rádio Educadora 88.5, não somente aí em Conceição do Jacuípe, nossa querida Birimbau, mas também em outras cidades que têm cobertura da Rádio Educadora. Amélia Rodrigues, Oliveira dos Campinhos, Humildes, Feira de Santana, Coração de Maria, Retiro, Irará, Santanópolis, Teodoro Sampaio, Lustosa, Pedrão e Terra Nova.
0: Amélia Rodrigues também.
11: Amélia Rodrigues também.
14: Também, Terra Nova. Também. Amélia Rodrigues, todo mundo ligado.
11: Pronto. Você está onde agora, David, que está falando com a gente por telefone?
14: Nesse momento, agora em Valença, Alan. Eu acabei de sair aqui do PGP, que foi realizado na ABB de Valença, o PGP do Baixo Sul, é o Programa de Governo Participativo, e daqui a pouquinho estamos voltando para a Feira de Santana, onde vamos participar de uma festa bonita do Dia dos Rodoviários e Rodoviárias. Um abraço aí para todos os rodoviários e rodoviárias que estão nos acompanhando.
11: O vereador Pedro de Mário Branca te mandou um abraço, viu?
14: Ô, vereador, um abraço aí pro companheiro.
0: Tá nos apoiando aí, David.
11: Tá isso aí.
14: Eu tô aqui com o Paulo. Agradeço muito.
11: Paulo, ele tem uma notícia boa para compartilhar com você também, David.
0: David, registramos a nossa ONG. Na quarta-feira, tocamos foguete, comemoramos. Mais uma ferramenta em defesa da cidadania, em defesa da nossa população. E vamos precisar, sim, da sua parceria. Né, que já existe, mas agora com essa ferramenta vai ser muito mais significativo para nós e pode ter certeza que seremos parceiros também nessa nossa instituição, onde Alan é um dos nossos dirigentes,
11: sim,
0: entre
11: com certeza.
0: Outros.
11: É isso aí. E vamos dar continuidade, né? David, me fale como foi aí o PGP que você participou, o que é que você achou?
14: Alan, primeiro parabenizar vocês aí por essa conquista. Hoje não é fácil você abrir uma entidade do terceiro setor. E vocês sabem ainda a burocracia que é de cartório, de receita. Parabéns pela iniciativa. Nós temos associações e ONGs do terceiro setor que visam atender demandas da sociedade, é importante nós defendermos e incentivarmos isso, que nem sempre o poder público consegue chegar em todos os lugares do terceiro setor, ele dá essa assistência. Então, parabenizar aí a você, Alan Ratinho, pela iniciativa e dizer que estamos juntos, com certeza absoluta, para darmos continuidade aos trabalhos que você já vem fazendo de forma individual e agora juntando em torno de um coletivo nessa ONG. Aqui em Valença, Alan, nós tivemos a construção do programa de governo participativo para o Baixo Sul. Havia a representação aqui, a presença, na verdade, de 15 prefeitos e prefeitas do território, lideranças dos movimentos sociais, do movimento sindical, da juventude, vários partidos presentes também, deputados, deputadas, muita
0: vereadores.
14: Gente presente, dizendo o que é que pretende apresentar de proposta para o programa de governo do nosso professor que virou governador, Jerônimo Rodrigues. O PGP é uma iniciativa que é do PT, já de décadas, ela se mantém viva e fazendo a diferença, porque o professor Jerônimo, que é o nosso governador, ele tem dado continuidade a esse projeto de ouvir as pessoas, escutar as pessoas dos territórios, porque quem sabe, Alan e Ratinho, onde o sapato aperta, onde dói ali no pé, é o cidadão, a cidadã. Então, nada mais justo do que ouvir as pessoas com relação a vários temas. E no finalzinho desses encontros, o governador terá aí uma equipe grande reunindo para a construção do programa de governo que será apresentado ao Tribunal Superior Eleitoral.
11: Com certeza. Extremamente interessante isso. E é uma iniciativa boa. Eu estava no PGP de Alagoinhas nessa quinta-feira e gostei muito, viu? Gostei de todas as propostas, mostrando também tudo que foi investido durante os anos de governo, porque não é só assumir o cargo e abandonar o povo, é lembrar do povo e fazer aquilo que prometeu também num programa de governo participativo. Isso é muito interessante e fico feliz vendo você participar disso, viu, David?
14: Ah, obrigado, Alan. De fato, é algo que é importante para além da participação. Como havia dito, você reforça a necessidade de cumprimento desse programa de governo. Só para a gente ter uma ideia, é o programa de governo que foi criado ali de forma participativa como esse em 2022. Nós estamos aqui no ano 2026, quase 4 anos de governo do professor Jerônimo Rodrigues, e nós tivemos 95% de todo o programa de governo cumprido. Então é interessante isso que você traz, porque é importante não só construir um programa, fazer o planejamento do Estado, mas cumprir aquilo que foi proposto pela população. É essencial, por isso que o governador Jerônimo tem tido uma boa avaliação dos cidadãos e cidadãs da nossa linda e querida Bahia.
11: É isso aí. David, muito obrigado por você falar isso sobre o governo, porque mostra também que você confia no trabalho, né? Que você confia e você tem esperança, que é uma coisa que a gente tem que ter.
14: Sem dúvida, Alan. Para a gente sobreviver nesse mundo, a gente precisa ter esperança, né? E esperança é o que faz com que as pessoas elas continuem caminhando, continuem sonhando, continuem projetando seus desejos e construindo uma Conceição do Jacuípe, uma Bahia, um Brasil, um mundo melhor, melhor para as pessoas que vivem nele e de forma que seja mais justo, mais igualitário. E felizmente é o que nós temos visto aí no governo do estado, é isso. Na saúde a gente vê a diversificação que nós tivemos de equipamentos em todo o estado da Bahia. Nós temos hoje no estado 56 novos hospitais construídos desde o governo do ex-governador, hoje senador Jacques Wagner. Somente no governo do professor e governador Jerônimo Rodrigues foram 15 novos hospitais regionais nesses quase 4 anos de mandato. Na educação não é diferente. Nós temos visto as escolas de tempo integral chegarem a todas as cidades da Bahia. Já são mais de 700 escolas de tempo integral, dessas 150 novinhas, bonitas. São equipamentos que são maiores equipamentos de alguns municípios, escolas muito mais bem equipadas do que escolas particulares, inclusive de Feira de Santana. Então, é um governo que traz esperança para o povo. Com certeza. A partir do momento que as oportunidades são dadas, até mesmo os índices de violência, o que nós temos visto, tem caído na Bahia. A educação melhorando e a violência diminuindo. Isso é um projeto de futuro. E só sabe quem vem de baixo, né, Alan? Professor Jerônimo Rodrigues, ele veio do interior, ele conhece a realidade do povo, ele, como diz, ele teve que passar por muitas adversidades para ter acesso à educação, para ter acesso à saúde, então ele sabe o que o povo precisa, principalmente nós que somos do interior dessa grande Bahia.
0: Sim, com David, certeza. Eu queria te dar uma sugestão, porque eu sou oriundo do CEPBA, Centro Estadual de Educação Profissional do Estado da Bahia. Me formei em técnico de eletrotécnica, isso que me levou ao polo petroquímico, e tive a oportunidade também de lecionar em Camaçari e em Salvador. Eu tenho um projeto e queria que você nos ajudasse nesse sentido, é que todas as nossas escolas de ensino integral, ela implementasse esses cursos técnicos. A gente tem uma proposta e vamos depois encaminhar para o governo, e queria que você fosse um dos padrinhos desse, para que todas essas escolas de ensino integral, ela tivesse o curso técnico, né, o profissionalizante, que é para que os alunos, ao sair dessas escolas, já estarem em condições de exercer uma profissão com qualificação, né, e juntar e ajudar para que sejam instalados laboratórios para as diversas especialidade, e como você é uma pessoa que vem, está licenciado da FUP, você é uma pessoa que luta no movimento sindical e também sabe da necessidade desses alunos até acessar a Petrobras e outras grandes empresas, como as novas tecnologias, com uma questão que está chegando aí, a questão das terras áreas, esses polos de energia, principalmente a energia limpa, a energia eólica, a energia da biomassa, essas coisas todas. Me fala aí se esta é uma boa ideia e se a gente deve enfrentar essa batalha aí. O MAC vai estar também motivando, incentivando e propondo ao governo do Estado e, quiçá, ao governo federal a fazermos isso aí, porque as demandas irão chegar e a gente precisa ter mão de obra qualificada. O que é que você acha disso?
15: Ratinho, essa é uma excelente proposta. Inclusive, sempre é bom lembrar, principalmente aos mais jovens, que o governo do presidente Lula, principalmente os dois primeiros dele e esse terceiro, e nós teremos um quarto, com fé em Deus e com fé no povo, são governos que sempre incentivaram isso. Só para a gente ter uma ideia, hoje eu estava ouvindo o discurso do ex-ministro Rui Costa, nosso próximo senador, e do senador Jacques Wagner, e eles lembrando, né, que aqui na Bahia nós só tínhamos uma escola técnica federal, que era o Cefet ali do Barbalho. Inclusive, eu fiz uma especialização técnica lá em segurança, meio ambiente e saúde. Com os governos do PT, nós hoje temos na Bahia 37 IFBA, 37 institutos federais de educação técnica, mas também alguns desses com ensino superior. Mesma coisa com relação às universidades. Nós tínhamos apenas uma, a UFBA, Universidade Federal da Bahia, e hoje temos 6 universidades. Agora, o que você traz é interessante, porque muitas dessas escolas que têm hoje o EJA, né, que é a Educação de Jovens e Adultos, que é o suplementar ou a alfabetização, que funcionam quase sempre no turno da noite. Nessas escolas de tempo integral, onde você tem Educação de Jovens e Adultos, já há uma iniciativa que a professora Rovena, que foi secretária de Educação, ela trouxe à época uma iniciativa interessante de nós termos cursos profissionalizantes junto com a educação de jovens e adultos. Então, algumas pessoas já saem hoje do antigo segundo grau, né, hoje ensino médio, com essa formação profissionalizante. Isso é muito importante, porque, por exemplo, nós estamos falando de Birimbau. Birimbau é uma cidade, Conceição de Jacuípe, é uma cidade que é praticamente 62% da sua economia é voltada para a indústria.
0: Exatamente.
15: Quase 30%, 28% é voltada para serviços. E tanto para a indústria quanto para os serviços, você precisa de mão de obra qualificada. Então, a qualificação profissional que pode se dar através dessas escolas de tempo integral, que aí é uma responsabilidade do Estado, mas também pode o município incentivar, ter parcerias com o Senai, ter parcerias com o Sesc, Senac, ter parcerias com entidades que fazem a educação profissionalizante na ponta, para ter mais oportunidades para jovens que estão saindo do ensino médio, mas também para trabalhadores e trabalhadoras que não tiveram a oportunidade de terem essa educação. E concluo aqui, Ratinho, dizendo, né, que é o conhecimento. Conhecimento é algo que ninguém rouba da gente.
0: Exatamente.
15: Às vezes o padrão pode roubar um celular, um carro, uma bicicleta, um tênis, uma roupa, mas o conhecimento ninguém rouba. E assim como você, Ratinho, que foi metalúrgico, é metalúrgico aposentado hoje, trabalhou em várias empresas, eu também, se tive a oportunidade de entrar via concurso público na Petrobras, lá em 2006, porque eu fiz um curso técnico de segurança do trabalho, e que me abriu portas importantes. Então, agradeço muito a educação profissionalizante, que mudou a minha vida a partir das oportunidades que me foram dadas, não somente via o curso, mas também os concursos públicos que foram feitos naquele período. Mas, para além dos concursos públicos, são muitas indústrias hoje que estão procurando trabalhador e trabalhadora para áreas específicas e não se encontra, porque nós temos um índice já de uma taxa de desemprego já muito baixa, boa parte das pessoas estão empregadas, e aquelas que ainda não tiveram oportunidade de emprego é porque não tiveram aquela qualificação profissional específica para a área. Então, chama a atenção da juventude, dos trabalhadores e trabalhadoras que estão nos ouvindo, com a ideia boa que Ratinho aqui traz, aproveitar as oportunidades que estão postas, tanto no governo federal, no governo estadual, com o programa Manuel Quirino, os cursos de qualificação que estão de graça, aqui é utilidade pública aqui, Valan, de graça, vários cursos, centenas de cursos na nossa carteira de trabalho digital. Todo mundo pode entrar no site Ministério do Trabalho, fazer os cursos, tem cursos presenciais. Então as oportunidades estão aí, porque o presidente Lula é trabalhador e sabe a necessidade disso.
11: Com certeza. E David, a gente já está se aproximando do final, faltam 3 minutos para o encerramento. Eu queria ouvir de você sua inspiração para continuar lutando pelo povo da Bahia, sua inspiração para continuar sendo dirigente nacional do PT e sua inspiração para levantar todo dia em busca de um futuro melhor para a nossa gente.
0: E coordenador, né, a licenciado da FUP.
11: Sim, não pode esquecer.
0: Esse papel de sindicalista aí que eu tenho uma identidade muito grande, David. Fala aí nesses minutos.
11: Sim.
15: É bastante rápido, Alan, e Ratinho, Pastor Luiz. Inclusive, passei esse bastão na última segunda-feira, Ratinho. Agora, nós temos uma nova coordenadora geral, a primeira mulher à frente da Federação Única dos Petroleiros e Petroleiras, companheira Cibele Vieira. Tenho a honra de ter ficado aí na FUP durante 8 anos, 6 desses como coordenador geral da federação. Agora pode dizer que eu sou ex-coordenador geral da Federação Única dos Petroleiros e Petroleiras. E o que nos incentiva, Alan, sem dúvida alguma, nós estarmos nessa luta pela melhoria das vidas das pessoas, porque todo mundo merece ter dignidade, sem dúvida é o presidente Luiz Inácio Lula da Silva. O presidente Lula, ele nos dá régua e compasso. O presidente Lula, que é um nordestino, que saiu daqui em cima de um caminhão para poder aventurar junto com sua mãe, Dona Lidu, mas seus irmãos e irmãs, a vida em São Paulo, conseguiu vencer a partir do trabalho, a partir do suor do seu rosto, como metalúrgico que foi. Foi sindicalista, Ratinho, assim como nós. Uhum. Como sindicalista, ele entendeu que era necessário criar o Partido dos Trabalhadores e Trabalhadoras, criou o PT. O PT hoje é o maior partido do Brasil em número de filiados e filiadas, organizado. Então tudo isso me incentiva, porque
0: a CUT Lula, também, né?
15: Assim como a CUT, a Central Única dos Trabalhadores e Trabalhadoras, também criada a partir dele ali em 1983, o PT em 1980, no ano que eu nasci, tive o privilégio disso. Então a gente aprende com quem vem de baixo, de baixo mesmo, no chão da sociedade, a saber que a política, ela precisa ser utilizada para servir as pessoas como um instrumento de transformação das vidas e de transformação, como eu disse, desse mundo inteiro para um mundo melhor, a começar na nossa cidade, no nosso estado, no nosso país. Muito obrigado, Alan, muito obrigado, Ratinho, obrigado, Pastor Luiz, mais uma vez, parabéns aí pelo aniversário realizado ontem.
0: Estamos juntos.
11: Estamos juntos, as portas estão sempre abertas, viu, David?
0: A gente presencial, trazer... viu? Eu quero ser um presencial aqui.
11: Presencial a gente vai trazer aqui, com certeza.
15: Em breve, em breve. Um abraço, bom final de semana para todos e todas.
0: Bom final de semana. Idem.
11: E agora, meus queridos ouvintes da Rádio Educador FM, vocês ficaram na frequência que tudo importa. Então, até o próximo sábado e fiquem com Deus.
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3: 4 e 9.

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1: 4:20.
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1: 4:29.
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0: 4:41. Felipe Barão,

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1: 5 e 4.
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1: 5:29.
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4: 5:34.

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1: 6 e 1.
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0: 5.
1: 6 e 7.
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1: 6:30.
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1: 6:46.
2: Simbora, meu povo!

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1: 7,2. 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Opa!

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2: 88,5. 7:30.
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2: 7:48.

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5: 8:53.